0: furação de poços em águas profundas e ultraprofundas.
1: Com a descoberta da Petrobras da presença de petróleo em poço perfurado na margem equatorial, uma comitiva do governo federal visitou nesta segunda-feira o navio sonda da empresa. A embarcação está localizada em região de águas profundas no litoral do Amapá. De acordo com a presidente da Petrobras, Magda Chambriard, o poço começou a ser perfurado em outubro do ano passado e em mais alguns dias deve ter o trabalho de avaliação concluído.
2: Nós descobrimos óleo, né, no poço morfo, mas que até agora confirmou todas as nossas expectativas de um potencial relevante de petróleo na margem equatorial, mais especificamente no litoral do estado do Amapá. Esse poço vai acabar nos próximos, talvez, 15, 20 dias, né? Vamos ver quando é que ele acaba. Logo a seguir, nós temos que delimitar essa descoberta, ou seja, a gente tem que saber quanto é que de petróleo tem de fato nessa área, né?
1: Na semana passada, a Petrobras já havia confirmado a presença de hidrocarbonetos na região. Os hidrocarbonetos são compostos orgânicos formados exclusivamente por átomos de carbono e hidrogênio e onde são encontrados indicam presença de petróleo e gás natural. Com a exploração de novos poços, a Petrobras pretende garantir segurança energética para o futuro. Como destaca o ministro de Minas e Energia, Alexandre Silveira.
3: Que a gente possa se orgulhar de ter assim, 90% da nossa energia elétrica limpa e renovável e 50% da matriz geral. E, portanto, nenhum brasileiro em sã consciência pode abrir mão da sua soberania e das suas riquezas naturais para poder combater miséria, combater fome e fazer desenvolvimento.
1: O poço onde a Petrobras encontrou petróleo está localizado a cerca de 175 quilômetros da costa do Amapá, a uma profundidade de quase 2.900 metros. De acordo com a Petrobras, atualmente cerca de 80% do petróleo extraído no Brasil vem do pré-sal. Essa exploração deve chegar ao pico até 2035. Indicando a necessidade de outras fontes de combustível fóssil. Reportagem Luana Karen.
4: Como deve ser o ensino de arte nas escolas? O Ministério da Educação homologou diretrizes para o ensino do componente curricular na rede de educação básica.
0: O documento estabelece que o ensino deve ser organizado em quatro eixos: artes visuais, dança, música e teatro.
4: O anúncio dessas diretrizes ocorreu hoje e a repórter Thaís Antônio acompanhou tudo e traz os detalhes ao vivo para a gente aqui no estúdio. Boa noite, Thaís.
5: Boa noite, Mariana. Boa noite, Luciano e ouvintes da Voz do Brasil. De acordo com as novas diretrizes, o ensino de arte nas escolas deve aproximar os estudantes das diferentes formas de fazer e vivenciar a disciplina. E para isso ser feito, a arte deve ser dividida em quatro componentes curriculares: artes visuais, dança, música e teatro. O texto complementa a Base Nacional Comum Curricular, que estabelece os conhecimentos, competências e habilidades esperados dos estudantes ao longo da educação básica. Com isso, as escolas passam a ensinar conteúdos, métodos e processos de criação em arte como prática educativa e não apenas como atividade secundária ou recreativa. Outro destaque é a aproximação entre professores, artistas e mestres e mestras das culturas populares. A resolução reconhece a importância de incluir esses saberes no processo educativo por meio de um trabalho colaborativo com professores de artes visuais, dança, música e teatro, como explica o ministro da Educação, Leonardo Barchini.
6: Primeiro, a gente fortalece as quatro linguagens separadamente. Elas obviamente atuam em conjunto, mas a gente fortalece cada uma das quatro linguagens: as artes visuais, a música, a dança e o teatro. E a gente reconhece que na formação de professores com essas diretrizes, também precisaremos ter habilitação em cada uma dessas especificidades, dessas quatro linguagens, teremos que ter formação específica. Então, isso eleva o ensino das artes a outro nível.
5: A resolução também define orientações para a organização do currículo, a distribuição dos professores, a estrutura física e pedagógica das escolas e os processos de avaliação. Todas essas medidas devem considerar princípios como equidade, acessibilidade, inclusão e justiça social. Mariana e Luciana, é com vocês.
0: Obrigado pelas informações, Thaís Antônio.
4: A malária é caracterizada por febres altas, calafrios, tremores, dores de cabeça, podendo

0: estar associada também a vômitos e náuseas.
1: Causada principalmente pela picada de mosquitos infectados, a maior parte de casos da doença estão no norte do país.
0: Mas, no ano passado, caiu o número de infectados pela malária, bem como de óbitos em função da doença.
2: A malária contaminou cerca de 118 mil pessoas no ano passado, 15% a menos do que em 2024. Os resultados foram apresentados nesta segunda-feira, durante um congresso da Sociedade Brasileira de Medicina Tropical. O número de mortes em função da doença também caiu, especialmente na região amazônica, que concentra o maior número de casos, como disse o ministro da Saúde, Alexandre Padilha.
3: 2025, nós tivemos uma redução de mais de 50% dos óbitos por malária, mais de 40% de redução de malária em terra indígena, mais de 40% de malária em áreas de assentamento rural, assentamentos na região amazônica brasileira, que é uma das duas regiões com maior incidência de casos de malária. E tivemos o menor número de internações por malária.
2: Em menor escala, a infecção pode ocorrer devido à transfusão sanguínea, compartilhamento de agulhas contaminadas ou da gestante para o bebê. Mas o principal modo de transmissão é pela picada de fêmeas infectadas do mosquito Anopheles, também conhecido como carapanã ou mosquito prego. De acordo com o presidente da Sociedade Brasileira de Medicina Tropical, Gustavo Romero.
4: Por isso, a gente tem, às vezes, muita dificuldade, né, de definir exatamente aquela população que efetivamente está em risco, né? Os mosquitos se mexem, né? E os mosquitos crescem com as variações climáticas, que é outro detalhe importante que a gente deve levar em consideração. E, muito frequentemente, populações que estão mais vulneráveis estão mais expostas à picada desses mosquitos. E por isso que a malária se transmite com tanta eficiência, né?
2: Se diagnosticada a tempo, a malária tem cura e o tratamento é eficaz. Após a confirmação da doença, o paciente recebe o tratamento gratuitamente em unidades do Sistema Único de Saúde. Inclusive a tafenoquina, medicamento que previne novas manifestações da malária. Por ser administrado em dose única, ele impede que o paciente abandone o tratamento, como explica o infectologista Marcos Lacerda.
5: Comparando com as medicações que são tradicionalmente usadas para malária, que vão de 7 a 14 dias, resulta num benefício muito grande para o paciente. É que as pessoas se tratam enquanto tem febre, geralmente 2, 3 dias, depois ela para de usar a medicação. E isso então faz com que as recaídas aconteçam. Praticamente metade dos casos que estão registrados hoje no Brasil são de recaídas. Então uma medicação que iniba a recaída é uma medicação altamente estratégica no controle da malária no país.
2: O medicamento está disponível tanto para pacientes maiores de 16 anos e com mais de 35 quilos, quanto para crianças a partir de 2 anos e com peso mínimo de 10 quilos. Reportagem Graziele Bezerra.
1: Entre junho e julho, foram confirmados 21 casos de sarampo no estado de São Paulo.
0: Neste fim de semana, o ministro da Saúde, Alexandre Padilha, esteve no estado, em Grajaú, acompanhando a vacinação contra a doença.
1: E comentou que o reforço na imunização visa prevenir a circulação e a transmissão do sarampo.
6: Em 2026, nós já temos aqui na cidade de São Paulo cerca de 20 casos também com relação de importados. São cepas que circularam nos Estados Unidos e no Canadá. E esse esforço é para manter esse bloqueio, para não permitir que aconteça em São Paulo em 2026, o que aconteceu em 2019, quando começou um surto assim e se propagou para ter 20 mil casos de sarampo em 2019. Naquele momento o Brasil perdeu o certificado de livre do sarampo. Reconquistamos o certificado em 2024 e queremos manter São Paulo, o estado de São Paulo e o Brasil livre do sarampo.
0: Para crianças de 6 a 11 meses, a dose aplicada durante a estratégia é considerada dose zero e não substitui as doses previstas no calendário nacional de vacinação aos 12 e aos 15 meses.
1: Para as demais idades, os profissionais de saúde verificam a necessidade de vacinação de acordo com a faixa etária e a situação vacinal de cada pessoa.
0: A cada hora, mais de 1.000 vidas são perdidas devido às doenças cardiovasculares em todo o mundo, segundo a Organização Mundial de Saúde.
1: Estima-se que cerca de 18 milhões de pessoas morrem anualmente em decorrência de condições que afetam o sistema circulatório.
0: De acordo com a Sociedade Brasileira de Cardiologia, o Brasil ocupa o nono lugar em número de mortes cardíacas.
1: E hoje, 17 de agosto, marca o início da Semana da Saúde Vascular, que promove conscientização, prevenção e diagnóstico precoce.
7: Seu Manuel Arruda da Silva tem 80 anos. Quando precisou ser atendido para tratar de um ferimento, descobriu um grave comprometimento na circulação. Uma cirurgia vascular conseguiu inicialmente melhorar o fluxo de sangue, mas a amputação da perna direita acabou sendo inevitável. Hoje, 8 meses depois, seu Manuel agradece pela vida.
8: Eu estou aqui ainda. Estou aí quando na história.
7: Histórias como a de seu Manuel Arruda ajudam a explicar por que as doenças que comprometem a circulação continuam sendo um importante problema de saúde pública. Elas estão entre as principais causas de morte no país. Muitas dessas condições se desenvolvem de forma silenciosa. Por isso, a prevenção e o diagnóstico precoce são fundamentais para reduzir complicações e salvar vidas. O cirurgião vascular do Hospital Universitário de Brasília, Paulo Saad, alerta para hábitos e cuidados que podem prevenir doenças vasculares.
9: Controlar a glicemia, controlar a pressão, controlar as gorduras no sangue e cessar o tabagismo.
7: O aposentado Humberto dos Santos, de 62 anos, sofreu um infarto em 2022. Após o episódio, teve um AVC que comprometeu a fala e os movimentos. Desde então, faz tratamento no Hospital Universitário de Brasília. O filho, Leandro dos Santos, que o acompanha no tratamento, fala sobre um vício que colaborou para agravar o quadro de doenças cardiovasculares de seu Humberto.
10: Ele sempre foi fumante, né?
11: E aí vocês acham que a causa principal foi essa?
10: Creio que seja, né? Cigarro.
7: O especialista Paulo Saad fala sobre alguns sinais que indicam que é hora de procurar um médico.
9: Um paciente que caminha uma curta distância e já começa a ter dor, aquele paciente que faz o esforço e tem dor no peito. Então, esses sinais significam que o músculo que está trabalhando, se você tem uma obstrução da circulação, esse oxigênio não chega na quantidade necessária, esses pacientes precisam procurar ajuda urgentemente.
7: A informação é uma aliada dos pacientes na hora de reconhecer sintomas precoces, procurar atendimento no momento certo e adotar medidas que melhoram a qualidade de vida. Por isso, na semana de 17 de agosto, é comemorada a Semana da Saúde Vascular, período dedicado à conscientização sobre doenças que afetam o sistema circulatório. Reportagem Luciana Colares de Holanda.
1: Hoje também é Dia do Patrimônio.
0: A data foi criada para marcar a importância de preservar a arte, a cultura e a história que estão por trás de tantas tradições brasileiras.
1: O patrimônio pode ser material, como conjuntos de casarões históricos ou determinados prédios e igrejas, ou imaterial, quando está ligado a festas tradicionais, por exemplo.
0: Hoje, mais cedo, eu conversei com o presidente do Instituto do Patrimônio Histórico e Artístico Nacional, Davidson Guzmão, sobre a preservação e a conservação dessa memória coletiva. Acompanhe. Presidente Davidson Guzmão, bem-vindo à Voz do Brasil para a gente falar de história, cultura, nesse Dia do Patrimônio, né? Eu queria que o senhor começasse, então, explicando por que que a gente precisa de um dia para marcar esse tema e quais são as provocações que essa data faz.
12: Mariana, primeiro quero dizer que é um prazer estar aqui para a gente falar de algo que é tão importante para o reconhecimento da diversidade cultural brasileira, que é o patrimônio cultural. Uma das nossas principais atribuições e competências é a ampla divulgação e promoção do patrimônio cultural cultural, exatamente para que essa diversidade seja reconhecida, não só pelo Estado, mas que ela seja reconhecida e percebida também pela sociedade. E é por isso que a gente tem um dia dedicado ao patrimônio cultural, o dia 17 de agosto, que é um dia que foi escolhido em razão do nascimento, a data de aniversário de Rodrigo Melo Franco de Andrade, que foi o primeiro presidente do IPHAN e que ficou 30 anos ao longo, ficou 30 anos fazendo a gestão do IPHAN e que foi a pessoa que inaugurou um sistema de proteção de patrimônio cultural no Brasil. Então, esse é a justificativa, vamos dizer assim, é por causa, né, do nascimento de Rodrigo Melo Franco que a gente tem o dia 17 de agosto escolhido, mas é sobretudo por conta da importância do patrimônio na vida das pessoas no dia a dia.
0: Agora, as celebrações vão se prolongar ao longo de todo esse mês. Qual é o tema desse ano e o que está previsto na programação?
12: Esse ano o tema é patrimônio criativo, inclusão produtiva, trabalho e renda. Exatamente para marcar uma dimensão do patrimônio cultural, que é a dimensão da cidadania e da produção de renda, da possibilidade de trabalho e renda para pessoas que vivem do patrimônio cultural. Vou dar um exemplo, o ofício de paneleiras lá em Goiabeiras, um bairro lá no Espírito Santo, né, em que a gente tem um bem cultural que é o ofício de paneleiras, um saber tradicional relacionado ao fazer a panela, né, que é produzida, uma panela de barro que é produzida onde é feita a famosa moqueca capixaba.
0: Aquela panela tradicionalíssima de fazer a moqueca capixaba, né?
12: Exatamente. E que tem uma dimensão, uma relação muito direta com o mercado, que, portanto, afere renda, né, ofere renda para aquelas paneleiras. Então, esse é um exemplo importante, mas a gente tem vários outros, né, de pessoas, de detentores que vivem diretamente do patrimônio cultural, de centros históricos que são dinamizados a partir do patrimônio que é reconhecido, desse centro histórico que é reconhecido, em algumas das nossas cidades no país.
0: E aí a gente tem uma programação prevista, as pessoas podem checar essa programação onde, como é que funciona?
12: Isso, a gente tem uma programação em todos os estados do Brasil, nós teremos atividades, essa programação ela está disponível no portal do IPHAN, www.iphan.gov.br. Quem quiser acessar e ver o que vai estar acontecendo no seu estado, pode acessar a programação lá no portal do IPHAN na internet.
0: Lembrando aqui que IPHAN se escreve com PH, né?
12: Exato.
0: Que é Instituto do Patrimônio Histórico e Cultural. Presidente, no próximo ano também vamos ter outra celebração importante, que são os 90 anos do IPHAN, né? Quais são os principais desafios que ainda permanecem em relação à preservação do patrimônio?
12: Isso, ano que vem o IPHAN completa 90 anos e nós estamos aí pensando numa série de atividades e programação que deve ocorrer ao longo do ano todo. Em termos de desafios, a gente tem vários desafios, porque o patrimônio cultural ele se relaciona com o dia a dia das pessoas, com o dia a dia das cidades. E aí eu posso aqui, acho que nomear dois. Um que está na ordem do dia e que a gente tem discutido muito é no que a gestão do patrimônio se relaciona, por exemplo, com as mudanças climáticas, né? Então, o aumento da intensidade de chuvas, das temperaturas, como que isso se relaciona com o patrimônio cultural na gestão dos centros históricos, que cuidados nós devemos ter e como nós devemos pensar ações de prevenção, adaptação e mitigação a essas mudanças climáticas. Esse é um desafio que está na nossa ordem do dia e que nós estamos pensando como tratar desse enfrentamento às mudanças climáticas no âmbito da gestão do patrimônio cultural. Um outro desafio é aquele que, na verdade, é um desafio e é, ao mesmo tempo, diretriz para a gestão do patrimônio cultural, que é a gestão compartilhada. Então, a articulação com estados e municípios, a articulação com a sociedade civil organizada para a gestão do patrimônio, para que essa gestão, ela, de fato, ela seja compartilhada entre os órgãos de poder público e a sociedade.
0: Pois é, e é importante que a sociedade mesmo se envolva, né, presidente, nesse tema, cobre a preservação do patrimônio na sua cidade, no seu estado. Como que é possível fazer isso?
12: Bom, hoje a gente tem a participação social como um princípio que atravessa a maioria das políticas públicas no Brasil, inclusive a de patrimônio cultural. Então, hoje, a sociedade, as pessoas podem procurar os órgãos de patrimônio de sua cidade, do seu estado, podem procurar o IPHAN. O IPHAN tem representação, tem superintendências em todos os estados e podem procurar também as instâncias de controle social que trabalham com patrimônio cultural, os conselhos de cultura e, em alguns casos, os próprios conselhos de patrimônio que existem nos municípios e nos estados.
0: Lembrando, né, presidente, que até para deixar um pouco mais palpável para as pessoas, quando a gente fala de patrimônio, a gente está falando tanto daquele casarão histórico, aquele prédio antigo, aquela igrejinha, mas também do fazer cultural muito típico. Tudo isso é dever nosso, como sociedade, ajudar a preservar, né? O senhor mencionou aí as paneleiras, por exemplo. Tudo isso é patrimônio e é dever da sociedade proteger, né?
12: Exato, é tudo isso e muito mais. Na verdade, a gente faz uma divisão entre patrimônio material e imaterial. Mas quando a gente está falando de patrimônio, a gente está falando de valor, na verdade, sobretudo, né? Então, é importante a gente entender que o patrimônio material, as edificações, as obras de arte, elas são reconhecidas e entendidas como integrantes da nossa identidade, como elementos que ajudam a compreender a nossa história, as várias memórias e identidades que existem no país, porque são atribuídos valores a essas coisas. Da mesma maneira, as várias celebrações, os conhecimentos tradicionais, os fazeres, os saberes, né? Lugares que são importantes, né? Para a compreensão das memórias dos vários grupos formadores da sociedade brasileira, para usar o termo da Constituição, também são importantes. É o chamado patrimônio imaterial.
0: É isso aí. Nós conversamos com Davidson Guzmão, presidente do Instituto do Patrimônio Histórico e Artístico Nacional. Falei errado mais cedo. Instituto do Patrimônio Histórico e Artístico Nacional. Muito obrigada, presidente, pela sua entrevista aqui à Voz do Brasil.
12: Obrigado, Mariana. A gente está à disposição da Voz do Brasil e de todos os brasileiros para conversar sobre o patrimônio. Essa é a nossa função, o nosso métier e é, sobretudo, a nossa alegria.
1: Concursos federais têm novas nomeações e convocações.
0: As medidas publicadas no Diário Oficial da União contemplam aprovados nas duas edições do Concurso Público Nacional Unificado e no Comando do Exército.
1: Todas as nomeações foram homologadas antes do início do período de defesa eleitoral.
0: Para o CPNU-2, estão autorizadas 69 nomeações de candidatos de nível superior. E para a primeira edição do CPNU, são 40 vagas de contratação temporária.
1: Quem está na lista de espera do primeiro concurso público unificado deve realizar uma nova manifestação de interesse entre os dias 24 de agosto e 4 de setembro pelo aplicativo SouGov ou pela versão web do serviço mediante login.
0: Quem não se manifestar no prazo será excluído do banco de candidatos aprovados em lista de espera de todos os cargos do CPNU-1, inclusive para fins de contratação temporária.
1: Abertas as inscrições para o selo Patrocinadores do Futuro 2026.
0: Uma iniciativa que pretende reconhecer a contribuição de empresas e entidades para a promoção, para a proteção previdenciária de seus trabalhadores e associados.
1: A participação é gratuita e voluntária.
0: As inscrições vão até 31 de agosto e são realizadas por formulário eletrônico disponível no site gov.br/previdência.
1: O regulamento completo e as orientações também estão disponíveis no portal do Ministério.
0: Essas foram as notícias do governo federal.
1: Uma realização da Secretaria de Comunicação Social da Presidência da República.
0: Com produção da empresa Brasil de Comunicação.
1: Fique agora com as notícias do Poder Judiciário e do Congresso Nacional. Boa noite.
0: Uma boa noite. Até amanhã.
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15: Poder Judiciário inicia a 33ª semana Justiça pela Paz em Casa.
16: Para a STJ, prisão em flagrante de mãe em estado diverso da morada dos filhos não impede concessão de regime domiciliar.
15: TSE inaugura o Centro de Divulgação das Eleições 2026, o CDE.
16: Boa noite, eu sou o Arthur Filho.
15: E eu sou Walter Lima.
16: A partir de hoje até sexta-feira, 21 de agosto, o Poder Judiciário brasileiro se mobiliza na 33ª semana Justiça pela Paz em Casa.
15: Coordenada pelo CNJ, em parceria com os Tribunais de Justiça estaduais, a iniciativa promove mutirões de julgamentos e audiências para dar rapidez aos processos de violência de gênero, além de realizar ações de conscientização em todo o país. Carolina Chaves.
17: A campanha é realizada 3 vezes ao ano, nos meses de março, agosto e novembro. O foco é fortalecer a política judiciária no combate à violência doméstica e familiar contra a mulher. Segundo o presidente do STF e do CNJ, ministro Edson Fachin, esta semana, mais uma vez em todo o Brasil, os tribunais de justiça prepararam programações especiais.
18: Será o nosso esforço concentrado de julgamentos, de audiências e mutirões voltados à proteção de mulheres em situação de violência. Os números nos impactam. Os números mostram um judiciário que tem pressa.
17: Na última edição, realizada em março deste ano, foram proferidas mais de 16 mil sentenças, realizadas mais de 10 mil audiências e concedidas 11.648 medidas protetivas de urgência.
16: O fato de uma mãe ser presa em estado diferente de onde filhas menores residem não impede por si só a concessão da prisão domiciliar.
15: Essa conclusão é do STJ, Fátima Uchoa.
19: Durante viagem de ônibus interestadual, a mulher foi presa em flagrante e teve a prisão preventiva decretada após serem encontradas drogas na mochila dela. A defesa informou que a mulher era mãe de 2 meninas menores de 12 anos e pediu a prisão domiciliar. O Tribunal de Justiça do Paraná negou o pedido porque as crianças já estavam com a avó em outro estado. Mas no voto que prevaleceu na sexta turma do STJ, o ministro Og Fernandes explicou que mesmo com a gravidade da acusação e a expressiva quantidade de droga apreendida nesse caso, essas circunstâncias isoladamente não impedem o regime domiciliar.
16: O Tribunal Superior Eleitoral inaugurou hoje o Centro de Divulgação das Eleições 2026, o CDE.
15: O espaço instalado no TSE em Brasília foi preparado para atender aos profissionais de imprensa envolvidos na cobertura das eleições de outubro deste ano. Rimac Souto.
20: A inauguração foi feita pelo presidente do TSE, ministro Cássio Nunes Marques.
21: A ideia é que o Centro de Divulgação das Eleições seja mais do que um espaço de trabalho para os profissionais que acompanharão as eleições. O objetivo é que se torne um ambiente de diálogo aberto com a Justiça Eleitoral, em que a transparência e o acesso à informação não encontrem quaisquer obstáculos. O trabalho realizado por vocês, jornalistas, de dentro e de fora do país, é essencial para que a sociedade tenha acesso a informações corretas e contextualizadas sobre o processo eleitoral. Nunca é demais sublinhar que uma imprensa livre e participativa é sinônimo de democracia. A Justiça Eleitoral tem na imprensa uma aliada por compartilhar com ela a paixão pela democracia e pela informação de qualidade.
20: Ao inaugurar o CDE, o ministro também lançou a campanha Eleições 2026, Coisa de Pele.
16: Comissário de bordo demitido por se recusar a tomar a vacina contra a Covid-19 deve receber as verbas rescisórias.
15: O TST entendeu que ele tinha uma justificativa médica para não se vacinar. Simone Moura.
22: O comissário da Gol foi demitido por justa causa em novembro de 2021, durante a pandemia. Ele disse que não tomou a vacina porque tinha risco elevado de trombose. Inclusive, apresentou o laudo médico que indicava a contraindicação à vacinação. Mas a empresa alegou que o atestado não tinha respaldo científico. A justa causa foi mantida na primeira instância, mas o Tribunal Regional do Trabalho do Rio de Janeiro afastou a punição. No TST, ao analisar recurso da Gol, o entendimento é que a recusa à vacina pode, em tese, ser considerada ato de indisciplina ou insubordinação.
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16: A você uma boa noite.
15: E até amanhã.
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13: Está no ar o Jornal do Senado.
23: Eu sou Paula Groba.
24: E eu sou Ricardo Nakaoka.
13: E estes são os destaques de hoje do Jornal do Senado, que começa agora.
2: Senado terá esforço concentrado e fim da escala 6x1 pode entrar na pauta.
3: Avança projeto que prevê biometria de recém-nascidos para evitar troca e tráfico de bebês.
2: Instalada comissão sobre MP que amplia crédito para motoristas.
3: Boa noite.
4: Boa noite.
3: Mesmo com as campanhas eleitorais em curso, o Senado vai manter a agenda de votações. O presidente do Senado, Davi Alcolumbre, convocou os parlamentares para um novo esforço concentrado de 31 de agosto a 4 de setembro.
2: Entre os temas que podem ser analisados está o fim da escala de trabalho 6x1. Os detalhes com a repórter Raíssa Abreu.
5: Os senadores e senadoras voltam a se reunir para votar temas prioritários na semana de 31 de agosto a 4 de setembro. O anúncio foi feito pelo presidente Davi Alcolumbre. Na pauta, o fim da escala de trabalho 6x1, a PEC da Segurança Pública e a criação da Política Nacional de Minerais Críticos e Estratégicos.
6: Então eu decidi, como presidente do Senado, que uma semana seria semipresencial e a outra semana de esforço concentrado presencial. Então eu queria que os gabinetes fossem avisados, as assessorias avisadas, para que no próximo esforço concentrado nós estejamos todos aqui presentes no plenário, se for possível, os 81 senadores.
5: Essa é a segunda data de esforço concentrado de votações do segundo semestre. Na primeira, de forma semipresencial, foram votados, por exemplo, o projeto que cria o Programa de Desenvolvimento da Indústria de Fertilizantes e uma medida provisória que socorreu vítimas de desastres naturais. Esforço concentrado é como se chamam as reuniões centralizadas em períodos curtos, na tentativa de votar projetos urgentes, apesar do período eleitoral, quando os parlamentares estão em campanha em seus estados. Esse ano, 2/3, ou 54 das vagas do Senado, estão em disputa. 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
3: A troca de bebês e o tráfico de crianças são riscos que podem ser evitados com mais segurança e identificação nas maternidades. Um projeto aprovado pela Comissão de Constituição e Justiça prevê a coleta de dados biométricos do recém-nascido logo após o parto.
2: A medida busca garantir a identificação segura do bebê e dar mais proteção às famílias. Os detalhes com o repórter Bruno Lourenço.
25: Pelo texto, o procedimento de identificação biométrica deverá registrar as impressões digitais da mãe e a dos pés do bebê. Essas informações constarão da declaração de nascido vivo. A relatora, senadora Roberta Cioli, do Republicanos de Roraima, defendeu a medida.
26: Exigência de vinculação individualizada e rastreável entre a identificação biométrica da mãe e do recém-nascido, destinada a assegurar a autenticidade, identificação e a integralidade das informações registradas.
25: A senadora doutora Eudócia, do PSDB de Alagoas, reforçou que a iniciativa aumenta a segurança do registro civil e previne a troca, o roubo, as adoções irregulares e o tráfico de bebês.
27: E aí nós iremos mudar a história dos nossos recém-nascidos para não terem o risco de serem trocados ou de ser confundido contra o bebê, enfim, de ter algum tipo de fraude.
25: A proposta passará por um turno suplementar de votação na CCJ antes de poder seguir diretamente para análise da Câmara dos Deputados.
3: O presidente da Comissão de Relações Exteriores defendeu um acordo para evitar uma escalada comercial com os Estados Unidos. Isso porque uma disputa comercial pode ter impactos diretos na economia e nas relações entre os dois países.
2: Diante do novo tarifaço americano, o governo brasileiro abriu um processo de reciprocidade e o Senado acompanha as negociações. O repórter Pedro Pincer tem mais informações.
28: O governo brasileiro anunciou a abertura formal do processo para avaliar se o tarifaço dos Estados Unidos contra exportações nacionais será respondido com base na Lei da Reciprocidade Econômica, que é um novo mecanismo da legislação brasileira para disputas comerciais. O Palácio do Planalto informou que o procedimento foi iniciado a partir do compartilhamento do pedido pela Secretaria Executiva da Câmara de Comércio Exterior com os demais integrantes do seu Comitê Executivo de Gestão. O consultor legislativo do Senado, Marcos Túlio Bezerra, lembrou que o Brasil pode pôr sobre a mesa pautas essenciais para os Estados Unidos, como direitos autorais que afetam as big techs e patentes de medicamentos.
0: Então, se com a ameaça das medidas, a possibilidade de adoção das contramedidas aqui pelo governo brasileiro, o governo já consiga ser bem sucedido em retomar a negociação, a gente já considera que a lei vai ter um sucesso.
28: Em nota, o presidente da Comissão de Relações Exteriores, senador Nelsinho Tradi, do PSD de Mato Grosso do Sul, afirmou receber com atenção a decisão do Poder Executivo. Para o senador, o Brasil precisa estar preparado para agir quando necessário, sem esquecer que as relações bilaterais com os Estados Unidos ocorrem há mais de 200 anos e que todas as possibilidades de entendimento devem ser buscadas antes de uma escalada comercial.
3: Quem trabalha ao volante, o veículo é ferramenta de trabalho e fonte de renda. Mas, na hora de trocar o carro ou renovar a frota, o acesso ao crédito pode ser um obstáculo.
24: Para facilitar esse financiamento, o Congresso vai analisar uma medida provisória sobre o tema. A senadora Leila Barros foi eleita presidente da comissão mista, que vai examinar a proposta. A reportagem é de Marcela Cunha.
1: A senadora Leila Barros, do PDT do Distrito Federal, destacou que o texto foca em uma categoria que hoje reúne mais de 2 milhões de brasileiros, motoristas de aplicativo, taxistas, entregadores e motofrentistas. Esses trabalhadores dependem de seus veículos diariamente, mas esbarram na burocracia dos bancos na hora de financiar um novo modelo. Ao assumir a presidência da comissão mista, a senadora Leila ressaltou que a falta de crédito acessível acaba penalizando quem mais trabalha.
4: Quem trabalha por aplicativo sabe como é difícil chegar ao sistema financeiro apresentando uma renda variável e conseguir crédito com juros e prazos razoáveis. Muitas vezes, o resultado é continuar trabalhando com um veículo antigo e compromete uma parcela cada vez maior da renda do trabalhador.
1: Para facilitar os financiamentos, a medida provisória prevê o uso de recursos do Fundo de Investimento em Infraestrutura Social e a criação de mecanismos de garantia pública. Além de gerar renda, a proposta foca em cidades sustentáveis, incentivando frotas de baixo carbono e pontos de recarga de baterias. A relatora será a deputada Amanda Gentil, do Progressistas do Maranhão.
7: Eleições 2026.
3: Em 2026, o eleitor vai às urnas para escolher quem vai representar seu estado ou Distrito Federal no Senado. Mas, afinal, o que faz um senador? Além de participar da criação e da revisão das leis, ele tem a missão de fiscalizar o governo federal e exercer atribuições exclusivas do Senado.
24: A reportagem de Yasmin Rodrigues explica como funciona esse trabalho e por que o Senado tem um papel central na democracia brasileira.
8: O Senado Federal é uma das duas casas do Congresso Nacional e representa os estados e o Distrito Federal. Senadores e deputados federais apresentam, discutem e votam propostas que podem virar lei. O Senado também tem o chamado papel revisor. Depois de aprovada em uma das casas, a proposta é analisada pela outra, que pode fazer mudanças antes da aprovação final. Para o presidente do Senado, Davi Alcolumbre, o trabalho dos parlamentares é uma responsabilidade de todos.
9: Isso não é uma missão de um homem, nem de uma mulher, nem da mesa diretora. Isso é a missão dos 81 senadores, de todos os partidos constituídos no Brasil, de 513 deputados federais e deputadas, porque só a união pode transformar verdadeiramente a vida das pessoas.
8: Senadores e deputados também têm a função de fiscalizar o Poder Executivo. Isso significa acompanhar as ações do governo federal, avaliar políticas públicas, analisar as contas da Presidência da República e criar CPIs. Mas o Senado tem atribuições que são exclusivas da Casa. Uma delas é aprovar as autoridades indicadas pelo Presidente da República, como ministros dos tribunais superiores, o Procurador-Geral da República, diretores do Banco Central e embaixadores. Outra é autorizar operações de crédito da União, dos estados, do Distrito Federal e dos municípios. E, por fim, o Senado é responsável por julgar o presidente da República em um processo de impeachment, depois que a Câmara dos Deputados autoriza a abertura do processo.
24: Com trabalhos técnicos de Eliseu Caires, o Jornal do Senado fica por aqui. Acompanhe agora as notícias da Câmara dos Deputados. Boa noite.
3: Boa noite e até amanhã.
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11: Câmara aprova diretrizes para desenvolvimento do futebol feminino.
12: Deputados reduzem a carga tributária para resseguradoras nacionais.
11: Parlamentares regulamentam a profissão de conservador-restaurador.
17: Boa noite. Avança na Câmara a proposta que regulamenta a profissão de conservador-restaurador de bens culturais. A medida era uma demanda histórica da categoria, como informa a repórter Paula Bittar.
18: A Comissão de Constituição e Justiça da Câmara aprovou uma proposta que regulamenta o exercício das profissões de conservador-restaurador de bens culturais e de técnico em conservação-restauração de bens culturais. De acordo com o texto aprovado, poderá atuar como conservador-restaurador de bens culturais móveis e integrados quem tiver diploma de curso superior na área, reconhecido pelo Ministério da Educação ou expedido por instituição estrangeira e revalidado no Brasil, ou mestrado ou doutorado na área expedido por instituição brasileira reconhecida pelo Ministério da Educação ou por instituição estrangeira e revalidado no Brasil, desde que tenha elaborado dissertação ou tese em tecnologia da conservação e restauração de bens culturais móveis e integrados e comprove pelo menos 5 anos de atividades técnicas e científicas próprias do campo. Também poderão exercer a profissão aqueles com diploma de outros cursos superiores que exerçam atividades na área há pelo menos 5 anos até a data de publicação da lei e os que tenham concluído até a data de publicação da lei curso de especialização na área observada a carga horária mínima exigida pelo Ministério da Educação. Entre as atribuições do conservador restaurador de bens culturais móveis e integrados estão realizar procedimentos de conservação e restauração em bens culturais, ministrar aulas relacionadas ao tema, desenvolver e coordenar projetos e pesquisas científicas sobre o tema e elaborar laudos técnicos, orientar e supervisionar acondicionamentos e acompanhar o transporte de obras de valor histórico, artístico e cultural, como courier. Já para atuar como técnicos em conservação e restauração de bens culturais móveis e integrados, é preciso ter curso de educação profissional técnica de nível médio na área, no Brasil ou no exterior e revalidado no país, ou então atuar na atividade comprovadamente há mais de 5 anos e não possuir escolaridade técnica exigida até a data da publicação da lei. Entre as atribuições desse profissional estão realizar exame técnico do estado de conservação de bens culturais móveis e integrados e auxiliar em eventos como seminários e exposições sobre o tema. Entre os deveres e responsabilidades do conservador, restaurador e do técnico estão assumir apenas trabalhos que possam realizar com segurança dentro dos limites de sua formação, não utilizar produtos, materiais e procedimentos técnicos que ponham em risco a integridade do bem cultural e, na compensação de acidentes ou perdas, não encobrir ou modificar o que existe do original, de modo a não alterar suas características e condições físicas após o evento. A autora do projeto, deputada Fernanda Melchiona, do PSOL do Rio Grande do Sul, considerou a aprovação uma vitória para os profissionais e para as universidades. Segundo ela, os profissionais pleiteiam essa legislação.
19: Eles tinham apresentado essa iniciativa com então o deputado Chico Alencar, que nesse ano não exerceu o mandato federal. E eu apresentei, portanto, esse projeto, que depois foi qualificado pelas contribuições das universidades que têm o curso, como é o caso da UFPEL, na Universidade Federal do Pará, eu tive conhecendo a formação e o trabalho, que contribui enormemente para a preservação de bens culturais, o nosso patrimônio, a valorização da carreira, o incentivo à formação técnica, se aproxima de padrões internacionais, né? De conservação e restauração.
18: A proposta considera bem cultural móvel o objeto de natureza artística, histórica, documental, científica e tecnológica. Isso abrange obras de arte, documentos, artefatos arqueológicos, etnográficos e de cultura popular e elementos paleontológicos de ciências naturais, científicos e tecnológicos, possíveis de serem deslocados ou transportados. Já o bem cultural integrado está vinculado à superfície construída de um bem imóvel ou da natureza. Isso inclui pinturas artísticas ou decorativas, retábulos, esculturas, ourivesaria, cerâmica, azulejaria, estuques, relevos, elementos decorativos e tecnologias que envolvam os elementos construtivos e os materiais de construção empregados nas vedações, revestimentos e acabamentos. A proposta que regulamenta o exercício das profissões de conservador, restaurador de bens culturais e de técnico em conservação Conservação e Restauração de Bens Culturais, segue agora para o Senado, a menos que haja recurso para votação antes pelo plenário da Câmara. Da Rádio Câmara, de Brasília, Paula Bittar.
6: Educação.
13: Beto Preto, do PSD, exalta a expansão dos cursos de medicina nas universidades estaduais do Paraná. O deputado cita a criação do curso de medicina em Apucarana e o lançamento da graduação no campus da Unespar, em Paranavaí, além do curso de enfermagem em Paranaguá.
17: Na opinião de Beto Preto, a ampliação das vagas em cursos da área de saúde contribui para a formação de profissionais que atuarão no Sistema Único de Saúde. O parlamentar reforça que as graduações são gratuitas e oferecem oportunidades para estudantes da rede pública.
6: Saúde.
13: Paulo Soares, do Podemos de São Paulo, apresentou projeto que visa descentralizar e regionalizar os serviços do SUS, usando estruturas hospitalares atualmente desocupadas em cidades menores para ampliar atendimentos e reduzir mortes em filas de espera.
17: Paulo Soares cita a cidade de Bauru como exemplo, com a morte de 1.123 pacientes à espera de leitos nos últimos 5 anos. O congressista cobra mais atenção do governo federal às regiões interioranas, com a disponibilização de profissionais e equipamentos.
6: Previdência.
13: Rodrigo Hollenberg, do PSB do Distrito Federal, apresentou projeto que amplia o acesso ao benefício de prestação continuada. A proposta eleva para meio salário mínimo por pessoa o limite de renda familiar e permite descontar gastos com alimentação especial, medicamentos e terapias.
17: Rodrigo Hollenberg também defende a regulamentação da avaliação biopsicossocial. Ele sustenta que a medida é necessária para garantir o acesso efetivo das pessoas com deficiência aos benefícios previstos em lei.
13: Dani Cunha, do PL do Rio de Janeiro, defende projeto que permite a pais ou responsáveis por crianças e adolescentes com deficiência trabalhar sem perder o benefício de prestação continuada. Pela proposta da deputada, a remuneração de até 10 salários mínimos não entraria no cálculo da renda familiar.
17: Dani Cunha afirma que a regra atual desestimula o retorno ao mercado de trabalho, especialmente de mãe solo, já que qualquer aumento de renda pode resultar na perda do benefício da criança. Ela acrescenta que o texto também autoriza a dedução de despesas com o tratamento da deficiência.
6: Comissões.
13: Luiz Lima, do Novo, do Rio de Janeiro, destaca os resultados da CPMI do INSS na investigação de descontos indevidos em aposentadorias. De acordo com o deputado, a comissão ajudou a identificar operadores financeiros, servidores e entidades suspeitas de participação nas fraudes.
14: A gente teve a felicidade de mostrar para o Brasil, ser um facilitador até para a Polícia Federal e para o STF, das pessoas envolvidas. Servidores do próprio INSS, operadores financeiros, recebedores de propina, sindicatos de fachada. Então a gente tem mais de 20 pessoas hoje presas e percebeu o quanto o brasileiro dispõe de tempo e de inteligência para fraudar, para enganar.
17: Luiz Lima acrescenta que 3 entidades investigadas teriam desviado mais de 6 bilhões de reais de aposentados, com descontos mensais que chegavam a R$50. Na avaliação do deputado, a CPMI contribuiu para recuperar recursos e dificultar a repetição das fraudes.
6: Segurança Pública.
13: Bongás, do PT gaúcho, defende a aprovação de projeto que criminaliza a misoginia, entendida como ódio ou discriminação contra mulheres por sua condição de gênero. O deputado pondera que esse tipo de conduta alimenta a violência e viola a dignidade das mulheres.
17: Bongás pede que a Câmara vote logo a proposta, já aprovada pelo Senado. O parlamentar rejeita a ideia de que o projeto promova censura contra homens, mas diz que o objetivo é responsabilizar quem incentiva ou dissemina práticas de discriminação contra as mulheres.
13: Roberto Monteiro Pai, do PL do Rio de Janeiro, agradece a aprovação de uma moção de louvor ao filho Gabriel Monteiro na Comissão de Segurança Pública. Segundo o deputado, a homenagem reconhece a atuação do ex-vereador no combate à criminalidade.
17: Roberto Monteiro Pai também destaca o trabalho da policial civil do Distrito Federal, Deise Andrade, no enfrentamento ao feminicídio e à violência sexual contra crianças. O parlamentar ressalta a importância das ações de combate à violência contra as mulheres.
6: Economia.
5: A Câmara aprovou um projeto que reduz tributos pagos por empresas resseguradoras nacionais. O repórter Marcelo Lascher nos conta quais as medidas propostas.
15: O plenário da Câmara aprovou o projeto que reduz a carga tributária para resseguradoras nacionais. Resseguradoras são empresas que assumem parte dos riscos das seguradoras. Elas são responsáveis por uma espécie de seguro do seguro, usado principalmente em operações de grande valor ou com potencial para gerar perdas elevadas. O principal benefício proposto pelo projeto é a redução da alíquota da Contribuição Social sobre o Lucro Líquido, a CSLL, que hoje é de 15% e passa a ser de 9%. A proposta foi apresentada pelo deputado Isnaldo Bulhões Júnior, do MDB de Alagoas, com a justificativa de que as resseguradoras nacionais perderam mercado a partir de 2019, com a eliminação de restrições à atuação de resseguradores estrangeiros. Segundo Isnaldo Bulhões Júnior, as resseguradoras estrangeiras não recolhem no Brasil CSLL e Imposto de Renda sobre Pessoa Jurídica, como as nacionais. Por isso, o projeto também isenta as empresas brasileiras de um adicional do imposto de renda. O projeto recebeu parecer favorável do relator, deputado Fernando Monteiro, do PSD de Pernambuco, mas não teve apoio do governo, como explicou o deputado Ayrton Faleiro, do PT do Pará.
16: Nós estamos tratando de um projeto que ele traz implicações financeiras, ordenamento de despesa, impactos nas finanças. Nós estamos numa reta final de governo, que tem um plano econômico em curso, que tem compromissos com a sociedade para fazer entregas. É hora de nós trazermos e aprovarmos aqui coisas que venham trazer impacto financeiro.
15: Para o relator, Fernando Monteiro, a arrecadação pode inclusive vir a aumentar, mesmo com benefício fiscal. Segundo ele, a proposta beneficia as empresas nacionais e pode forçar as estrangeiras a abrirem subsidiárias no país. Já o autor da proposta, Isnaldo Bulhões Júnior, disse que não há prejuízos para a arrecadação.
20: Não há um equívoco, não há nenhum prejuízo, não há nenhum problema. Apenas equaliza a empresa nacional, a empresa brasileira, dentro da concorrência com as empresas estrangeiras.
15: O projeto que reduz a carga tributária para resseguradoras nacional seguiu para análise do Senado. Da Rádio Câmara de Brasília, com informações de Antônio Vital, Marcelo Lascher.
21: Desenvolvimento Regional.
17: Leonardo Gadelha, do Podemos, reivindica o aumento da quantidade de água da transposição do Rio São Francisco destinada à Paraíba. O deputado afirma que o volume previsto atualmente para o Estado é insuficiente para atender às demandas da população e do desenvolvimento regional.
5: Leonardo Gadelha argumenta que os canais da transposição comportam uma vazão superior à autorizada pela Agência Nacional de Águas. O parlamentar pede uma revisão da distribuição entre os estados do Nordeste diante do risco de agravamento da seca com a ocorrência de fenômenos climáticos extremos.
21: Transportes.
17: Euclides Petersen, do Republicanos de Minas Gerais, propõe financiar a modernização, ampliação e recuperação de aeródromos públicos de interesse regional. A ideia é criar um programa nacional que use incentivos fiscais para captar recursos de pessoas físicas.
5: Pela proposta, os contribuintes poderiam destinar parte do imposto de renda a projetos aprovados pelo governo. Segundo Euclides Petersen, a medida amplia a conectividade aérea e estimula o desenvolvimento econômico, o turismo e o acesso a serviços públicos no interior.
21: Trabalho.
17: Chico Alencar, do PSOL do Rio de Janeiro, defende a aprovação de um projeto de sua autoria que estabelece o fim dos penduricalhos, que são parcelas adicionais incorporadas aos salários de funcionários dos três poderes e que extrapolam o teto constitucional de R$ 46 mil reais brutos.
5: O legislador cita que 91% dos magistrados recebem acima do teto e, em sua avaliação, a medida vai combater do Senado a aprovação do fim da escala 6x1 como medida de combate à desigualdade social.
17: Daniel Almeida, do PCdoB da Bahia, apoia as reivindicações da Campanha Nacional dos Bancários. O deputado destaca a recomposição dos salários, o reajuste do vale-refeição, a participação nos lucros e melhores condições de trabalho nas agências e no regime remoto.
5: Daniel Almeida também pede mudanças nas regras dos planos de saúde dos bancos públicos. Segundo o parlamentar, alterações normativas dos últimos anos fizeram os bancários arcarem com uma parcela crescente dos custos.
21: Meio ambiente.
17: Delegado Matheus Laiola, do União do Paraná, apresentou o projeto que proíbe a caça esportiva em todo o país. A proposta altera a Lei de Proteção à Fauna e também revoga dispositivos que tratam da regulamentação dessa modalidade de caça.
5: Segundo o delegado Matheus Laiola, a caça esportiva não pode se sobrepor à proteção dos animais e à preservação da biodiversidade. O parlamentar afirma ainda que a medida busca eliminar brechas na legislação e reforçar a proibição de práticas de caça voltadas ao lazer.
0: Esporte.
17: A Câmara aprovou uma política de incentivo ao futebol feminino no país. O repórter Antônio Vital tem mais informações sobre a proposta.
2: Há menos de um ano da realização da Copa do Mundo Feminina no Brasil, o plenário da Câmara aprovou o projeto do governo que define diretrizes para o desenvolvimento do esporte no país. O projeto inclui o futebol feminino como prioridade na política pública esportiva nacional, com foco na profissionalização e na equidade de oportunidades. O texto também exige a elaboração de um plano de legado social, esportivo e financeiro da Copa do Mundo da modalidade, prevista para ocorrer entre 24 de junho e 25 de julho do ano que vem em 8 capitais. A proposta prevê que o Ministério do Esporte deverá promover condições favoráveis para o futebol feminino e incentivar a igualdade salarial e a participação de mulheres na gestão do esporte e na arbitragem. O projeto limita a inscrição de atletas não profissionais em competições oficiais. Na principal divisão nacional, o limite será de 4 atletas amadoras por equipe, com redução gradual até alcançar a total profissionalização do esporte. O texto prevê ainda a criação de protocolos para combater a discriminação, a intolerância e a violência contra as mulheres no esporte. A medida abrange atletas, árbitras, treinadoras, torcedoras e demais profissionais. O projeto recebeu parecer favorável da relatora, a deputada Jaque Rocha, do PT do Espírito Santo. Ela acrescentou na proposta diretrizes como a proteção da integridade física e psicológica das jogadoras, o combate ao racismo e à violência. No plenário, o relator foi o deputado Ayrton Faleiro, do PT do Pará, que defendeu medidas de incentivo para a modalidade.
4: Achamos por bem que a gente incentive o futebol feminino. O futebol, na sua essência, ele cumpre uma função de integração, de convívio social. E quando a gente fala de futebol, a gente vem em primeira visão muito o futebol masculino. Mas se a gente for para, inclusive, os interiores de cada um dos nossos estados, nós vamos ver lá um crescente movimento também nos clubes profissionais da participação feminina.
2: Na mesma sessão, a Câmara aprovou o projeto que reconhece o futebol praticado no Brasil como manifestação da cultura nacional. Os dois projetos foram enviados para análise do Senado. Na Rádio Câmara de Brasília, Antônio Vital.
5: Danley de Deus Interrols, do PSD Gaúcho, sugere ao Ministério da Educação medidas para melhorar a formação dos profissionais de educação.
17: Continuada sobre o tema. Ele avalia que a preparação atual é insuficiente e pode deixar professores inseguros para garantir a participação efetiva de alunos com deficiência nas aulas.
5: Termina agora o jornal Câmara dos Deputados, produzido pela Rádio Câmara, com trabalhos técnicos de Wellington Teles e a apresentação de Márcio Aquiles Sardi e Val Monteiro. Boa noite.
17: Uma boa noite para você. Ouça agora o Minuto do TCU.
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3: Vem chegando, tamo de volta por aqui, Alex Bono, ótima noite, tamo na
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0: Fechando com Marília Mendonça. Vambora pedir música, você no comando na área.
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2: Litoral. E eu tô contigo, Alex Bono na área. É um prazer.
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4: E aí, já gravou o seu pedido?
2: Vambora, na segunda-feira, daqui aquele gostinho de música de segunda, hein? Fala, Marcelo.
5: Boa noite, Alex.
2: Boa.
5: Toca aí, pra mim, Legião Urbana, Vento no Litoral.
2: Lindíssima pedida, hein? Arrasou.

0: Demais, Legião Urbana! Que é isso? Vocês estão demais na programação. Quer ver como é que vocês estão demais? Vem mais um pedido aí daqueles.
1: Fala, meu amigo Alex Bono.
0: Fala, Angelo.
1: Guarnier na área. Ligadinho até às 11 com vocês. Já
0: vambora.
1: Que eu estou no comando, manda um bom job. Ai,
0: pra já.

Vocês não ficam brincando de serviço, não, né? Tá vendo só? Que isso, Iguanier? Crisinho, vou ficar te devendo, hein, amanhã, pelo amor de Deus. Rapaz do céu, muito clássico bom. Bem, tô indo nessa. Continue aqui na Litoral. Tá vindo uma hora de som sem parar. Hoje, segunda-feira, mais tarde, tem Litoral A2, que a gente segue nessa pegada aqui de Bon Jovi, de Legião Urbana, e aí vai. Muito bom, tá? Alex Bono nas redes sociais, segue lá. Acabei de postar um conteúdo legal de nostalgia, bem bacana, de uma cápsula do tempo que foi reaberta em 2022. Uma curiosidade legal. Procura lá, Alex Bono com dois N's. Beijo, gente. Até amanhã às 6. Com Deus. Boa semana pra nós. Tchau.

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0: Pode deixar que eu não vou exagerar, não.
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0: Litoral, eu tô legal. Muito bom dia, boa terça-feira. Hoje aqui na Grande Vitória não amanheceu chovendo. Tá aquele friozinho gostoso. Eu vim com dois casacos, tava muito frio. E você, me conta aí como é que tá na sua região. Em cada cantinho do Espírito Santo, Brasil e o mundo. Me conta como é que tá aí, como é que você está. Como é que tá amanhecendo essa terça-feira, 18 de agosto. Aí com você, me conta tudo, 999-86-1050, bora fazer dessa terça-feira a melhor terça-feira de nossas vidas, com muita fé, disposição e aquela vontade de vencer, apesar das dificuldades que eu sei que a gente tem, boletos para pagar, problema de saúde, mais um dia de cada vez, vamos pedir ao Papai do Céu para nos dar força e saúde para a gente enfrentar mais esse dia. Vamos comigo, hein? Bom dia, eu sou a Sol e nós vamos juntinhos até às 10 horas da manhã. Estou esperando sua participação.

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0: litoral, eu tô legal, 5:12, não vai perder a hora. Esse tempo friozinho, né, dá vontade de ficar na cama, aquela preguicinha. E aí teve um dia que eu falei assim, eu oro antes de sair de casa, né, antes de levantar da cama. Aí eu fui orar deitada, quase que eu perco a hora, porque eu dormi, acabei dormindo. Agora não faço mais isso, oro em pé ou ajoelhada, para não ter o risco de dormir, perder a hora e não ter esse encontro aqui com você 5 da manhã. Então, bora lá, hein, pra ninguém perder a hora. Quem não perdeu a hora, tá aqui junto comigo, é o Beto Penitente.
1: Bom dia, pessoal. Beto Penitente, Colatina. Sou um tipo de pessoa que nunca vai te incomodar, pois quando sinto que estou atrapalhando, eu me afasto. Bom dia, Sol. Bom dia, Luiz Amendoim. Bom dia, Leomar de Linhares. Bom dia de todos a cadeira cativa.
0: Valeu, beijo, Beto Penitente. Tudo de bom. Quem tá aqui também?
2: Uma terça-feira abençoada para todos meus amigos ligados na Litoral. Tô na Litoral, tô legal. Um abraço para o amigo Beto Entente, para o meu amigo Leomar Linhares, amiga Rebeca, um amigo Alessio, minha amiga Laídes, todos ligados na Litoral, só da Litoral, de 0 a 100, para não esquecer ninguém. Um abraço para todos os cadeiras cativas já ligados de norte a sul do Espírito Santo, só da Litoral, tô na Litoral, eu tô legal, é Uber, taxista, as lojas, farmácia, todos ligados na Litoral, só.
0: Beijo, Soninha.

0: Sol, bom dia.
1: Bom dia.
0: Terçou, hein? Eu estou por cá, ainda na cama, um friozinho para levantar. Mas tem que levantar porque meu dia hoje promete. E aos ouvintes, às cadeiras cativas, bom dia. Ana Mara, José Clara, Claudineia, Eleomar, Nando Júnior, Robson, bom dia. Sol, bom trabalho, fica com Deus e até minha, se
1: é
0: Deus
1: minha.
0: Quiser. Sol, André Carvalho, beijo, beijo.
1: Beijo, toma um cafezinho, passa uma água fria no rosto pra você acordar, mulher. Jane Mara, bom dia.
2: Bom dia, Sol. Aqui quem fala é Jane Mara de Pitanga. Tô passando pra desejar uma terça-feira produtiva e abençoada para toda a família litoral, para toda a família cadeira cativa, né? De A a Z, para não esquecer de ninguém. Para a Vera do Pula Pula, Ana e Lopes, Leila Mara, Soninha, Rebeca, para a Chet, né? A Rosângela, o Toninho, o Jumal, o Reco, a Mauri, né? O Estevinho, o Zé das Neves, né? O Chechel e toda essa galera que está na escuta aí.
1: É muita gente. Bom dia para vocês.

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1: Oportunidades de emprego para você nessa terça-feira, dia 18 de agosto, no Cine de Cacheiro de Itapemirim. Abriu mais de 100 vagas. Atendente de balcão, polidor de pedra, auxiliar de cozinha, vendedor interno e muito mais. Se você ficar interessado, tem que procurar a unidade. Ela funciona de 8 da manhã até 5 horas da tarde. Fica bem ali na rua Costa Pereira, número 90, bem no centro de Cacheiro de Itapemirim. Cine de São Mateus abriu mais de 200 vagas. Ajudante de caminhão, copeiro, ceramista, consultor de vendas e muito mais. Se você ficou interessado, tem que procurar a unidade. Ela fica ali na Avenida José Tosi, no bairro Boa Vista, e funciona de 8 da manhã até 5 da tarde. Boa sorte para você!

0: Litoral, eu tô legal, 5h27. Beijo, bom dia pra Rosimara Ramos, em Nova Almeida. Pra Iris Letícia, é a melhor instrutora de trânsito de Cachoeiro de Itapemirim. Sentindo sua falta, hein? O que que tá acontecendo? Tá tudo bem? Depois você me conta aí, hein? Vanja da Taíde. Bom dia, gatona.
1: Bom dia, sozinha, bom trabalho, meu amor, uma ótima terça-feira. Bom dia para todo o grupo Adelicativa, para todos os ouvintes, era assim, você ninguém é sozinha. Isso. Você sozinha tá bem, meu amor?
0: Tô bem, graças
1: beijo,
0: a
1: Vanja Taíde.
0: Beijo, Vanja, tô bem, graças a Deus. Fábio Regis falou só o maravilhoso dia para você, para todos que estão indo trabalhar. É verdade, tá? Bom trabalho para você, que Deus abençoe o seu dia, o seu trabalho também, tá? Muito sucesso. Deni!
2: Bom dia, ótima terça-feira sozinha, linda, que Deus que sempre abençoando você, sua família e todos da Rádio Obrigada. Litoral, tu na Litoral, tu mais do que legal. Beijo, gato, fica com Deus, uma boa audiência na presença de Deus a cada um de vocês. Uma ótima terça-feira, beijo, Deus abençoe a cada um de vocês da Rádio Litoral, tô na Litoral, tô mais do que legal.
0: Valeu, um beijo. Lena, bom dia.
3: Bom dia, meu raio de sol. Um bom dia aí pro Grupo Cadeira Cativa, todos que estão aí ligadinho na Litoral. Pra Soninha, Claudineia, Rosângela, Zé Carlos da Inglaterra. Que tenhamos uma linda e abençoada terça-feira. Isso. Bom trabalho, beijo.
0: Obrigada.
3: Aqui tá um frio, solzinho. Ai, meu Deus.
0: Então, bota um agasalho aí pra não pegar gripe, hein? Um beijo pra você, pro Toninho, pra toda a sua família. Quero comer o bolinho de carne ainda do Toninho. Ai, ai, ai, ai, ai. Vou marcar um dia pra eu ir aí pra comer esse bolinho. Muito bom. Quer dizer, vou provar, né? Dizem que é muito bom. Antônio de Cachoeira.
4: Ei, sol, bom dia. Ele era também de Cachoeira Pirim, Gato Preto, desejando na terça-feira abençoada, mandando alô pra Xério, Mura, minha vira, Verinho, Pula Pula, Chibinha, Gil, Marcos Bob, Nando de Rumo, Maci Pintor, o Fondlenha, Duda Mel, Zé Paulo Obinha, Aracuí. Para Daniel, para Cudeiro Tituil, para Gigante, para Leomar Pacote, para Peixinho lá em Cantagalo, Serginho do Posto de Mola, Aliança, para a Turma de Una, Muniz Freire, Cachoeira Alta, São Vicente, Gruta, Atijuca, Lambari, Urupi, Marapé, um bom dia pro Grupo Cadeira Cativa, um bom dia pro pessoal da saúde e pra minha família Gran Vitória. E na Litoral, tô muito legal nessa terça-feira abençoada. Vamos pra cima, eu tô indo trabalhar levando você de carona comigo.
0: Oba, de carona sempre.

0: bem apertado pro Hermes de Terminal Santor 4, Rubinho, motorista de aplicativo, Wellington Reis, José Luciano em Santos Dumont Vila Velha, Marcos Gargamel em Jardim Cambori, Cláudio José em Nova Carapina 2, Luiz Fernando está no centro de Vitória, Robson de Acaraíbe, Rafael do Balneário de Carapebus, Gabriel e Chiquinha. Para Márcia Mendes, Antônio José de Souza, Zé Carlos da Inglaterra, Duda Mel, Elias Quartesani em Jaguaré, Rebeca Andrade, Leomar de Linhares, Tereza Ramos tem Colatina, Giovana Nalicrim e para você.
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0: Previsão do tempo. A terça-feira começa com sol entre nuvens em todo o Espírito Santo e não há previsão de chuva. Na Grande Vitória, os termômetros ficam entre 18 e 29 graus. No sul, as temperaturas variam de 14 a 30 graus. E na região serrana, de 14 a 26 graus. No norte, mínima de 16 e máxima de 29 graus. Já no noroeste, os termômetros ficam entre 16 e 29 graus, enquanto o nordeste tem variação de 18 a 28 graus. Previsão é do Incapé.
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0: Olha que curioso, gente. Em uma fazenda em Rio Novo do Sul, cerca de 30 vacas passaram a ouvir de forró, sertanejo, música clássica durante o manejo e a ordenha. E o produtor percebeu aumento na produção do leite. Segundo um professor da UFES, a música pode deixar os animais mais tranquilos e estimular a liberação de ocitocina, que é o hormônio responsável pela descida do leite. O efeito também depende da rotina, tá? Sons familiares ajudam no relaxamento, enquanto barulhos fortes e repentinos podem causar estresse e atrapalhar a produção. Gente, adorei isso, hein? Querer beber o leitinho dessas vacas que ficam ouvindo música.
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0: Linhares, no norte do Espírito Santo, vem se consolidando como um dos principais polos econômicos do estado. Só nos primeiros 6 meses de 2026, foram criados mais de 2.500 empregos com carteira assinada e a cidade tem cerca de 3 bilhões e 400 milhões de reais em investimentos anunciados até 2029, principalmente nos setores da indústria, energia e transporte. Entre os projetos estão uma nova unidade de supermercado, centro de distribuição, construção de imóveis e investimentos em tecnologia e modernização da produção.
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0: Litoral, eu tô legal. Muito bom dia, você que sintoniza Litoral FM. Você que é profissional do volante, que é motorista carreteiro, caminhoneiro. Você que é taxista, motorista de aplicativo. Você que faz entregas, motorista da saúde, que traz os pacientes aqui pra Grande Vitória, pra qualquer cantinho do nosso Espírito Santo. Muita saúde pra vocês, hein? Vem com Deus. Beijo e bom dia aqui para Maria Cristina Marriel, em Mata da Serra. Mandando beijo para o esposo Vanderlei. Um beijo para você, Alessio.
1: Olá, Sol. Bom dia, ouvintes da Litoral. Aqui é o Alessio de Colatina. Estou passando desejando essa terça produtiva abençoada aí a todos que estão garradinho na melhor que a Litoral. É o Luiz Unim, Rebeca Andrade, Vera do Procura, Jaqueline também está ligado na Litoral. Todos cabem logo, tudo ligadinho na melhor que a Litoral. A Litoral, nós estamos de bem com a vida e estão legal. Um abraço, fica com Deus, sol, tudo de bom.
0: Valeu, Alessio. Maicon.
2: Bom dia, solzinha. Que Deus abençoe o dia. Manda aquele beijão pra Cleidinha, pro Bruninho, pra Nathzinha, Oliver, né? Eu passei Alex Bond e todos aqueles que fazem a parceria com a Litoral FM. Aqui é o Maicon Trindade falando de São Paulo. Chegando naquela pista, né? Pra chegar pertinho aqui de Mirassol e começar a trabalhar. Vambora. Bom dia, solzinha.
0: Beijo, bom dia, bom trabalho. Deus te acompanha aí nessas estradas. Muito bom saber que eu tô de carona com você. A Litoral sempre juntinho. Brigadão mesmo. Marta Maria Marquezine de Cachoeiro. Falando assim, bom dia, sol, e bom dia a todos os ouvintes da Litoral, que Deus proteja a todos. Loilsa Dir, minha amiga em Rio Novo do Sul, bom dia pra você. Ó, eu fiz o chamado e ela atendeu, apareceu aqui, ó. Iris, como é que você tá, mulher?
3: Bom dia, solzinha, quem fala que é instrutor de trânsito. Escutei você me chamando aí, viu? Tava no banheiro, né? Menino, colocando cafezinho agora pra poder, né, ferver ali, tô me arrumando aqui. E sozinha, obrigada pela consideração minha. Tava na correria aqui, minha querida. Uma correria doida, sabe? Tava meio que saindo meio corrida. Semana de prova, semana passada, semana tem prova também. Mas na Litoral tá mais que legal. Mandar um abraço pra você, sozinha, pra todos meus amigos familiares, minha mãe Júlio Monteiro. E na Litoral tá mais que legal. Beijo, bora trabalhar, arranca um café.
0: Beijo, bora trabalhar. E aquele café que é coado ali naquele coador de pano que você já mandou a foto. Aquele café raiz. Isso mesmo, beijo. Amarildo.
4: Bom dia, sol. Bom dia, povo da Litoral FM. Quem está falando aqui é Amarildo, estou passando para desejar a vocês uma boa terça-feira na proteção divina.
0: Amém.
4: Sol, oi. Mais uma vez você está indo comigo, hein? Opa. Trabalhar, está de carona aqui do meu lado, tá bom? Um abraço, tchau a todos.
0: Me leva junto com você.

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0: Litoral, eu tô legal, 6h12, não vai perder a hora. E quem não perdeu a hora tá aqui comigo, é o Lohan. Lohan Christian vem falando que ali em Porto de Santana tem uma carreta na rua principal do bairro manobrando ali, o trânsito tá todo parado. Ela demorou para fazer essa manobra e o trânsito ficou complicado ali em Porto de Santana. Obrigada, Lohan, pela informação. Vera do Pula Pula de Cachoeirinha.
1: Tô linda, bom dia a todos meus amigos da Caricatinha do Madrugada. E aqui quem fala é Vera do Pula Pula, Cachoeirinha. Manda alô para todos aí, ó. Cleidinha, Rebeca, Nina, Cleia, Edneia, Luz, Helene Camelo, Duda, Mel, as meninas do Salão da Itoca, Genimar, Nandinho, Elias Cortesani, Luiz Amendoim, Gabigol, Garrincha, Dorme da Vila, Geu de Itaoca, Leomar de Linhares, Alessio, Cid, irmão da Rosa, José Carlos, Robson Caraíbe, José Andes, Santos Dumont, Etevaldo, Primo Caminhoneiro, Donizete, Nicota, Elias Sindicato, Dimas, Pires, Gutenberg, enfim, para todos os motoristas de APP, Saúde e Educação, que estão sintonizados da melhor. Beijo!
0: Beijo, beijo e bom dia também pra Praxedes, um beijo gatona, pra Lala de Colatina, que mandou uma foto fazendo cafezinho raiz, tá? Aquele do coador de tecido, falando assim, abençoado, bora fazer um cafezinho, beijo, bom dia, isso mesmo. Bora pra Ibiraçu, falar com ele?
2: Ei, só, bom dia.
0: Bom dia.
2: Então, que Deus possa estar aí abençoando essa terça-feira maravilhosa aí, tá? Brotando.

0: ouvido, é, né? E estamos aí, que daí vier, até no final do dia, beleza?
1: Oba, bom dia.
0: Beijo e abraço pro pessoal da cadeira cativa, especialmente para você, pessoal, para minha filha Nilva Carolina, para minha mãe Nilva da Penha e para todos aí. Valeu? Beijo, litoral.
1: Beijo. Agora bora falar com ele. Lá em Rio Novo do Sul, meu amigo que é locutor, Aloizão.
2: Bom dia, Sol.
1: Bom dia.
2: Tudo bem? Mas que friozinho tá gostoso, hein, Sol?
1: Muito.
2: Já ligadinho na litoral, porque na litoral eu tô mais que legal. Aloizão Peixoto, de Rio Novo do Sul. Abraçando os amigos motoristas aqui da Prefeitura Municipal de Rio Novo do Sul. Já no volante, na estrada, levando pacientes para consultas, exames em outros municípios. André Zambi, Tininho, Edivaldo Contaife, Rômulo Volpato, todos que te ouvem aí na manhã de terça-feira. Toca para mim, Zezé de Camargo.
1: Ok, você pediu, tá pedido.

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1: É, já tem um trânsito lento na Avenida Mestre Álvaro. Uma pequena lentidão ali próximo ao viaduto de Carapina. Mas depois que passa o viaduto de Carapina, sentido Rodovia das Candeleiras, o trânsito segue fluindo normalmente. Trânsito lento na segunda ponte, mas tá fluindo, tá? O trânsito tá lento, mas tá fluindo, graças a Deus. Então você que tá vindo aí de Vila Velha, Vila Velha e Cariacica, sentido Vitória, tá devagarzinho, mas tá fluindo. Isso é importante, a fluidez no trânsito. Trânsito lento ali na Avenida Mário Gurgel, devido a obras na via. Então você que tá vindo aí de Viana, sentido Trevo de Autolade, vai encontrar uma certa lentidão, porque tem obras na via. Agora, a rodovia do contorno, nesse momento, 6h39, livre nos dois sentidos, né? Boa notícia. Agora, a Avenida Carioca já tem um trânsito considerável. Para você que está saindo de Vila Velha, sentido Vitória, pela terceira ponte, já vai encontrar uma certa lentidão na Avenida Vitória. E por onde você está passando? Tem trânsito? Tem obras na via? Alguma coisa impedindo o trânsito? Semáforo com problema? Aproveita, conta tudo pra gente. 999-86-1050.
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0: Litoral, eu tô legal. 6h51, bora falar com Dorme. Apareceu, ó.
1: Bom dia, Litoral! Bom dia, Sol!
0: Bom dia.
1: Eu Dorme da... Bom dia, Soninha, André Calone, Verinha do Pula Pula, Lindomar de Linhares, Zé Carlos, todos os ouvintes da Litoral e todos da cadeira cativa. Oh, meus amigos, estou precisando de um rádio. Roubaram meu rádio de novo.
0: O quê? Ô, Dorme, já tá as três vezes que você falou que roubaram seu rádio. Reinildo tá aqui para falar. O que tá acontecendo, Reinildo?
2: Bom dia, Sol.
0: Tessou,
2: hein? Estamos de volta. Estava ausente porque estava sem rádio. É a terceira vez que roubo aqui.
0: Meu Deus.
2: Mas já falei com o Dorme. Ele quer ficar com o rádio ligado de 5 horas da manhã até 7 horas da noite.
0: Na maior altura. É por isso. Ô, Dorme, diminui um pouquinho o volume desse rádio. Pode ouvir a gente, mas, né? Pelo amor de Deus, para não roubar sua rádio de novo, hein? Pelo amor de Deus. Ó, Guedes Uber de Colatina tá ouvindo. Um beijo para você, bom dia. Beijo, bom dia também aqui. Rosângela Bernardoni.
3: Bom dia, Sal. Tudo bem com você?
0: Tudo.
3: Sou eu, Rosângela Bernardoni, do bairro São Miguel, Colatina. Um pouquinho atrasada. Menina,
0: tá,
3: que frio que tá aqui em Colatina.
0: Aqui também.
3: Pelo amor de Deus. Sol, mas deixa eu mandar um bom dia para você, para toda a cadeira cativa, pro meu esposo Paulo, os filhos Patrick, Pablo e Parley, para minha sobrinha Nora Fabiola, para todos os ouvintes, para toda a minha família Bernardoni. E beijo, Sol. Tenha um ótimo dia, uma ótima terça-feira.
0: Para você também, tudo de bom.
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2: Litoral, 7 horas e 1 minuto.

0: Olá, bom dia Deus, bom dia gente linda.
1: Bom dia!
0: Graças a Deus, gente linda. Hoje, 18 de agosto. Mais um dia, terça-feira, início de semana, né? Eu só tenho uma coisa pra agradecer. Pela saúde. Obrigada, Papai do Céu. Estamos aqui com mais um dia pela frente, mais uma oportunidade de buscar a nossa felicidade. Espero que você esteja bem. Bora curtir essa manhã gostosa de terça-feira que Deus nos proporciona. E que essa busca não seja só pelo dinheiro, né? Mas que a gente busque paz, saúde, alegria, força, motivos para sorrir. É começo de semana ainda, respire fundo, levanta essa cabeça, mete o pé e vai na fé, bora continuar. Desistir agora, mas nem pensar. Olha até onde você já chegou. Você já venceu dias que achou que não ia conseguir, mas venceu? Graças a Deus. Então, força, vambora pra cima. A semana está apenas começando, ainda tem muita coisa pra acontecer. Muito sorriso bobo, muita saúde pra você, muita força e muita coragem. Vamos pedir pro Pai do Céu muita proteção e saúde.
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0: Sempre começando a nossa festa só com o Musgão. Musgão, abrindo a sequência Manu Batidão. Essa manhã linda de terça-feira, esse sol, esse astro que tá chegando pra brilhar, pra esquentar ainda mais a nossa manhã abençoada. Que seja linda, seja de proteção, de muita alegria e muita saúde pra todos nós. 7:03 na Litoral, bom dia!
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1: Você não cuidou, Fred e Fabrício. Música bonita, né? 7:11. É isso aí, você não cuidou. Cuide de você, cuide da sua saúde, cuide da sua família. Vai viajar. Ah, Gigi, porque viajar é caro. Viajar não é caro. Caro é um remédio para se tratar de uma ansiedade. Caro é uma terapia quando o corpo cansado já pede socorro, não é verdade? Caro é você perder vínculo com os filhos, com a família, quando nunca tem tempo devido ao trabalho. Isso é caro. Vai visitar um amigo. Nem sempre viajar para perto sai caro. Aqui, faz uma farofa, junta um arroz, uma carnezinha, coloca água na bolsa, vai pra praia. Vai do jeito que der, mas vai. Você não precisa de luxo, você precisa viver, tá? E não é caro viver. A gente só trabalha todos os dias, é a lida, é a rotina. A gente, uma hora, o corpo vai parar, vai adoecer. E não é caro viver. Vai viver do seu jeitinho, mas vai. Vai ser feliz, leva a família. Vai viver. Bom dia.

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0: 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E antes estão 7 horas, 7 e meia. Pulou, 7h30, hein? 7h30 nessa manhã gostosa de terça-feira. Bom dia, bom dia. Bom dia, preguicinha. Bom dia, guerreiros. Já estão no trampo ou não? Bom dia pra você, que seja uma terça-feira bem produtiva. Bom dia, Daridinho. Acorda cedo, né, meu amigo? Já tá no trampo. Bom trabalho pra você e toda a sua equipe, tá? Tiagão também, tamo junto. Tiago, Regina, beijo pra vocês. Bom dia. Seu Rielso, bom dia.
2: Bom dia, meu Gerê Gomes, tudo bom?
0: Tudo
2: jóia.
0: E aí, meu amigo?
2: Já, ótimo dia. Você, pra todos os ouvintes, pra todos da rádio aí.
0: Obrigada.
2: Tá?
0: Tá bom.
2: Um abraço, alô pra minha esposa, Maria das Graças, minha mãe Denilza. Meus filhos Tamita, Tia Heribelto, meus irmãos Joelma, Silene, Nelson e Joels, tá? Com meus netos.
0: Sim.
2: Menora Jéssica, meu Jean Luizinho, Ricardinho, tá?
0: Tá bom.
2: Pra todos, tô ligado, litoral. Pode ser, parte mais um dia de luta.
0: Bora.
2: Tamo junto. Valeu, valeu, beleza, beleza?
0: Valeu, valeu, beleza, beleza? Daniel, seu abraço. Bom dia. Cadê Peixinho?
3: Aô, GG, bom dia, bom dia.
0: Bom dia.
3: É o Peixinho do Agro.
0: E aí?
3: Queria deixar um luzinho pro grupo RP Locações. Dudu, Creito, Diego, Vinícius, Vicente, Elton e galera Zera 100 pra não esquecer de ninguém.
0: Isso.
3: Luquinha. Tudo de bom.
0: Tudo
3: na litoral,
0: bom.
3: Tô legal.
0: Valeu, meu amigo. Bom dia pra você. Rodrigo! Rodrigo Peruá, é o pai do Sabe. Que lindo, levando a gente de carona. Que Deus nos abençoe e nos proteja. Uma ótima terça. Bora ali de carona em Mimoso do Sul. Bora! Partiu, adoro carona. Vai com Deus, tá? Até 80, o anjo tá no carro. Beijo pra você, uma ótima terça-feira. Até sou, bom dia.
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0: Renata e Cristiano dia. Não namora.
1: Bom dia,
0: fechamos a nossa sequência. E a nossa festa continua nessa manhã gostosa de terça-feira. Começou bem? Com alegria no coração, com esperança no coração, com muita fé, muita saúde. Então vamos pra cima dessa terça-feira sem medo de ser feliz. Quero muito a sua companhia, a sua participação. Compartilha comigo a sua felicidade. Hein, Rogerinho?
2: Olha, bom litoral.
0: E aí?
2: Que alegria, Rogerinho. E aí, Gomes?
0: Ah.
2: Seja sempre humilde.
0: Isso.
2: Viva com muito humor. E mostre sempre as suas habilidades aí nessa litoral.
0: Deixa
2: bora
0: comigo.
2: Bora lá. Só Jesus pode salvar. É nós na fé e no amor na litoral. Rogerinho tá sempre legal. É nós.
0: Tamo junto, bom dia pra você! Tem um montão de gente linda aqui. A Duda quer falar? Vai lá, Duda.
3: Bom dia, minha amiga GG Gomes. Quem fala aqui é Duda, meu, direto pro aeroporto. Bom dia, Maria Luísa, Gabriel, Lindomar, Cailane. Um bom dia pro Toninho. Vem pula, Praxé, Jerry Barroso, Eli Graziele, Rita. Um bom dia pro meu amor, que tá na Grande Vitória, né? Que eu volto sexta-feira.
0: Uhum.
3: E um bom dia a todos na Vitoral. Beijo, Duda, meu. Fui.
0: Beijo. Boa terça-feira. Lele, bom dia.
4: Bom dia, Gigi.
0: Bom dia.
4: Terça-feira abençoada pra todo mundo aí da Litoral, uma terça-feira abençoada para todo mundo da rodagem, hein, Gigi? Manda um alô lá pra cima, lá pra Pombal. Tô aqui também já. Aquela galera de operador que tá te ouvindo lá nas máquinas aí, trabalhando, mexendo doce, Gigi. Vamos que vamos. Terça-feira e nós temos que trabalhar. Na é Litoral, nada. Eu tô legal. Para Robson Operador, para Caçador e motorista João Paulo. E tá lá também, Eduardo. Te ouvindo?
0: É? Bom demais. Um abraço para todo mundo, então. Obrigado pelo carinho da audiência. Uma terça-feira bem produtiva, de proteção, de alegria, de produtividade, de muita fé. Vamos colocar fé em ação. Vamos trabalhar, vamos mexer o doce nessa manhã linda de terça-feira. Deixa de preguiça. Mais tarde você usa ela. Quem tá aqui? É Antonella? Antonella.
5: Bom dia, Sagatona. Eu tô ligadinha no litoral.
0: Você tá ligadinha no litoral, minha coisa linda? Um beijo pra você, tá? Gracinha. E aí, manda o seu bom dia pra cá. O seu carinho pra quem você quiser pra cá. 999-18-3488. O WhatsApp mais bombado do Brasil.
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1: Litoral, 7 horas e 54 minutos. As agências do Cine têm vaga de emprego e estágio disponível nesta terça-feira. Os interessados devem procurar as unidades sem esquecer de levar os documentos pessoais. As oportunidades são atualizadas diariamente e podem ser retiradas do sistema à medida que forem preenchidas. Há oportunidades para alinhador de direção, atendente de balcão, auxiliar de cozinha, auxiliar de linha de produção, operador de ponte rolante, polidor de pedra, vendedor interno, entre outros postos.
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1: Motoristas que pretendem adesivar veículos com propaganda eleitoral ou utilizá-los em atividade de campanha nas eleições 2026 devem informar previamente a seguradora para evitar problemas em caso de sinistro. O alerta é da Federação Nacional de Seguros Gerais. Adesivação com material eleitoral e o uso do automóvel em atividades de campanha podem ser considerados pelas seguradoras como um aumento de risco devido à maior exposição a acidentes, vandalismo e circulação em eventos públicos. Mudanças no perfil de uso do veículo sem atualização da pólice podem resultar em recusa de indenização por roubo, furto ou colisão. As seguradoras argumentam que a utilização do carro para transporte de material de campanha, deslocamento de equipes ou atividade de apoio altera as condições avaliadas quando o contrato foi firmado. A entidade também destaca que danos adesivos, plotagens e envelopamento geralmente não estão cobertos pelos seguros convencionais. Além disso, prejuízos decorrentes de tumultos, motins e atos de vandalismo costumam estar entre as exclusões previstas nos contratos.
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Existe uma teoria que se chama 90-10, onde uma pessoa tem 90% daquilo que você procura em alguém, só que você foca naqueles 10% que falta. Aí você sai pra rua, se aventura, e realmente você encontra aqueles 10%, mas não se deu conta que perdeu os 90%.

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0: Sorriso Maroto, Ferrugem, Grupo Benzadeus, Perdas e Danos. E na Litoral, Tomás, que legal, bom dia!
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0: Bom dia, gente linda, manhã linda de terça-feira. Tá fazendo o quê? Aonde? Com quem? Tá implicando com quem, Eric? Bom dia!
2: Um abraço pro grupo Boca de Sacola de Itaoca!
0: É, né?
2: Tá doido, me quer, fala demais! Bom dia, GG, aqui quem fala é o Eric de Itaoca Pedra. Manda um abraço pro grupo Chapéu Virado. Passaram aí, véi, doido, chama!
0: Ô, menino, um abraço pra vocês. Tudo de bom. Bom dia, bom trabalho. Eric é terrível, né? Luciano, beijo pra você. Manda um alô pra nós aqui, tamo ligado. Tem bloco aí? Um abraço, sucesso. Fala, Cacá.
3: Bom dia, galera do litoral. Litoral, tá mais que legal. Cacá do Empadão. Olha o seu coração, Lili. Tem de frango, só não tem de camarão. Um beijo, um abraço. Vambora. Vamos pra cima, quem tem boca tem fome.
0: Bom dia pra você.
4: GG, bom
0: Oi,
4: dia.
0: Seu Sidney.
4: Aquele abraço pra você, GG. Apertado e demorado, GG. Aqui vai jovem, tá aquele fiozinho gostoso, né? Meu Deus, que maravilha. É, GG. De hoje, dia 18. Até 18 de setembro, tá faltando só um mêsinho. Mas a gente tira a
0: pele
4: de novo.
0: Deus
4: a
0: quiser.
4: Minha tá grande.
0: Vantagem regressiva.
4: Vamos mexer o doce, né, GG?
0: Vambora!
4: Tá na litoral, tá todo mundo legal.
0: Um abraço, seu Sidney. Vantagem regressiva, né, seu Sidney? Das férias. Deus quiser, daqui um mês. É bom demais. Um abraço, tudo de bom.
5: Bom dia,
0: GG. Ah, para!
5: Bom dia para todos.
0: Sério?
5: Ailton. Aqui quem fala é Ailton do bairro Paraíso.
0: Arrasou.
5: Diretamente da padaria Saborella.
0: Que isso,
5: manda um abraço aí para todos aqui do bairro Paraíso. E um abraço para você. E um bom dia para todos aí da Rádio Litoral. Na Litoral, eu estou legal.
0: Ailton arrasou e me surpreendeu agora, hein? Aí sim, eu falo, Ailton, manda áudio. Ailton, manda áudio. Volte mais vezes, tá bom? Desse jeitinho aí, tá? Bom trabalho pra vocês, tudo de bom. Beijo no coração, seu Altair Moura, bom dia. Manda um alô pra galera da Molho Sul, um abraço. Essa galera bonita curtindo a litoral. Dona Renê Rejane, um bom dia. Manda um alô pro motorista Paulo Vitor, indo pra Cariacica. Vão com Deus. Um abraço, obrigado pela carona. É muito bom ter você aqui interagindo, participando. 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

0: participação, a sua companhia, a sua alegria aqui com a gente nessa manhã gostosa de terça-feira.
1: Alô, Gigi Gomes, bom dia. Oi, Lacraia. Aqui quem fala é Lacraia, Gigi. Gigi, fala, gostaria querido. De mandar um alô aí pra minha rainha, minha princesa. Manda. Minha magnífica esposa, Tatiana. E um alô aí também pra geral.
0: Isso.
1: Que tá nos ouvindo. Um alô aqui pro pessoal aqui do Sítio Moitão.
0: Aham.
1: Leléo, Renan, Aeroporto, Eduardo, Gabriel, dali do Cogos Mono.
0: Uhum.
1: E toda a galera que estiver nos ouvindo. Meu cunhado, Luiz Fumaça, ali no Otavap, ali do BNH de Baixo. Meu sobrinho, Ian, lá de cima do Alto Parque. E pra toda a galera que estiver nos ouvindo.
0: Beleza.
1: Na litoral, o Lacraia sempre vai ficar legal, Gigi.
0: Tamo junto. Vai, Lacraia, vai, Lacraia. Um abraço pra você e toda a família. Um abraço bem apertado, tá, meu amigo? Tudo de bom pra você. Loilsa, manda alô pra Loilsa de São Caetano. Um abraço, minha amiga. Bom dia. Oi, Pipoca.
2: Oi, Pipoca. Oi, Pipoca. Tamo junto, GG. Terçou,
0: bonito.
2: Ouvindo a melhor.
0: Isso.
2: Trabalhando de pedreiro, mexendo uma maceira aqui.
0: É.
2: E ouvindo a melhor litoral. Na litoral, nós somos mais que legal. Bom dia, GG. Pipoca.
0: Bom dia. Uma terça-feira linda pra você também, meu amigo. Estou, graças a Deus.
3: Bom dia.
0: Oi, Nando.
3: Manda alô pra nós aí, a galera da Proarte aí, mais um dia ligadinho na litoral.
0: Arrasou.
3: Manda alô aí pro meu amigo Gugu, David, Cauã, Pedro do Lambari, Natan do Village. Manda um alô aí pra Lucas Silveira, um alô aí pra Mecânica Caetano, Lavador do Tutu. Mecânica Lindomar no aeroporto, também tá ligadinho na litoral.
0: Beleza.
3: Na litoral eu tô mais do que legal. Vambora mexer o doce, GG.
0: Vambora mexer o doce nessa manhã maravilhosa de terça-feira. Ótimo dia, bom dia pra você. Ferrugem na sequência.

0: 8:39. Bom dia pra você. Nós vamos faturar, mas deixa eu falar da Cipolate. 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

0: Fala quem? Fala pra mim, vai.
1: É Murilo Huff, saudade estranha. Do nada eu senti uma saudade estranha. Ah, mas que saudade foi essa? Eu senti saudade do ex. É assim, amiga? Bom dia! Me bateu a saudade do ex. Ô, oh, saudade estranha! Bom dia. Será, meu Deus? 8h56, bom dia pra você. Essa festa tá linda demais. Mas nós vamos faturar, trazer o nosso 45 minutos de volta. Essa manhã linda de terça-feira. Começou bem a sua terça-feira? Trabalhando em casa, de boa, de férias, de folga. Fazendo vários nada. Sentada na calçada, batendo papo com o vizinho. Bom demais, né? Aô, vizinho. As vizinhas aí, um abraço, né? Passeando com dog, o pet. Bom demais. Ou tá no trampo, desde as 4h às 5h? Conta pra mim. Você tá ouvindo a Litoral aonde? Compartilha a sua felicidade comigo. Luan, um abraço pra você, Luan. Beijo pra todo mundo aí. Obrigada pela sintonia, tá? Lúcia, Fazenda das Flores, aquele abraço. Um ótimo dia pra nós. Flávia quer falar. Bom dia, Flávia.
2: Beijo, bom. Manda pra minha esposa, Fernando. Minha filha, Luiz, Kelly. Minha filha, Leandra. Minha filha, Maria Fernanda. Minha filha, Sabrina Vitória. Minha netinha, Pedro Gabriel. Minha netinha, Heitor. Minha netinha, Gael. Minha netinha, Sofia. Toda minha família. Cada um nos toma conta. Sou Marco Brito. E dá os parabéns pro meu cunhado aí, Felipe. Tá Litoral, pessoa.
1: Um abraço, sua linda. Beijo pra sua família. Tudo de bom. Vertim, você tá aí, né? Tá de tocar é sempre, né, Vertim? Beijo pra você. Ô, Luan, meus olhos também são verdes. É porque eu tô de lente. Só que não. Beijo pra você, menino do zóio bonito. 8h58 na melhor. Bom dia.

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1: E na Litoral, Tomás, que legal, são 9 horas e 5 minutos. Vamos dar continuidade à nossa festa nessa manhã linda de terça-feira para te animar ainda mais. É para agitar a nossa manhã friozinha, né? Gostosinho, mas o solzinho também tá quentinho, tá? Então vamos esquentar a nossa festa com 45 minutos. De muita música pra você, tem promoção rolando, promoção com a The Best Açaí, tá valendo um kit festa stick The Best Açaí, 10 unidades. Se você tiver a fim de concorrer, nome completo, seu bairro, a palavra-chave, The Best Açaí Litoral. Enquanto isso, tem Gamadinho abrindo a sequência. Participação de Marvila Instinto. 96 na Litoral, tá legal.
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2: E na Litoral, Tomás, que legal, são 9h12, você curtindo 45 minutos de música. Voltei aqui porque tem muita gente acordando agora, né? E quer saber da promoção. Então, o que tá rolando é promoção com a The Best Açaí. 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Tá bom? Daridin, já marcou a data? O noivado ou casamento? Um abraço pra você. Marinês, boa sorte. Tereza, sua linda, um beijo grande. Bastião, radinho ligado aí na Moto Sul Retífico, hein? Tem radinho ligado aí, Bastião. Um abraço, sucesso pra vocês, tudo de bom. Então vamos dar continuidade a essa festa? Tá boa demais, a gente quer música com Ana Castela e Zé Felipe. Eu só quero você.

Diego e Vitor Hugo, beijei a cura. Ai, Gigi, tô curado. Tá curado, chega a tá rindo à toa. Né? Beijo a cura, né? Qual o nome da cura? Ah, não pode falar o nome. Não entendo isso não, hein? Esse negócio não pode falar o nome da cura, eu, hein? O negócio é esse. Quem é? Daniel, boa sorte pra você, tá? Fagner Tiango, também buena sorte. Quer participar do sorteio, Rosilane, bom dia, boa sorte pra você, Vera da Tijuca, sua linda. Mayra Fernandes também, um abraço. Meu amigo Luan tá lá, eu tô carregando mandioca, ó, os meus meninos que trabalham aí, ó. Pérola Capixaba, um abraço pra vocês, tá? Bom trabalho, tem meu carinho, a minha admiração, meu respeito. No sol, trabalhando com força e coragem. Bom dia! Dinheiro na conta, poupança recheada, isso que é importante. Muita saúde pra vocês, tá? Sucesso aí, meninos, tamo junto. Tem meu respeito, trabalho aí também. Ah, meus amigos pescadores também, um abraço, tá? Muita proteção. Papai do Céu abençoe também a colheita de vocês aí. A pesca maravilhosa. Um abraço. Meus amigos pedreiros, cadê? Só veio aqui, tem... Só... Não, veio poucos hoje participar aqui com a gente. Eu quero saber como é que vocês estão aí. O Radinho tá onde? Tá do ladinho da garrafa de café ou da água? Água mineral. Me conta. Estão sintonizados na melhor, né? Obrigado pelo carinho da audiência. Minha amiga costureira, um abraço. Beijo pra você. Hoje eu vou...

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1: 9:31. Dois homens vestidos de palhaço foram presos enquanto pediam doações a motoristas em um semáforo em Vitória. Segundo a Polícia Militar, havia mandado de prisão contra a dupla por estelionato. Os dois estavam no cruzamento e, de acordo com a Polícia Militar, eles utilizavam máquinas de cartão para receber as doações. Motoristas, porém, relataram que os suspeitos cobravam valores superiores aos informados. Os homens foram encaminhados à Delegacia Regional de Vitória para o cumprimento dos mandados de prisão expedidos pela 4ª Vara Criminal de Cuiabá, em Mato Grosso. A identidade deles não foi divulgada.
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1: A interdição total de um viaduto próximo ao quilômetro 15 da BR-259 em João Neiva vai provocar mudanças em viagens de ônibus para o noroeste do Espírito Santo a partir das 14 horas desta terça-feira. Por causa do bloqueio, algumas linhas que passam por Colatina precisarão fazer um desvio de 73 quilômetros, o que deve acrescentar aproximadamente 1h30 ao tempo de percurso. Segundo a aviação, os ônibus com destino às regiões afetadas seguirão pela BR-101 no sentido de Linhares e depois pela S-248 via Beira Rio em direção a Colatina. O trajeto alternativo será adotado nos dois sentidos. A aviação informa que os passageiros que tiverem viagens afetadas poderão cancelar ou remarcar as passagens sem cobrança de taxa. A solicitação poderá ser feita em até 10 dias úteis após a data original do embarque.
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1: Isso aqui tem que ter sentimento. 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

0: Wesley Safadão, Rei Vaqueiro, Displicente, fechando a nossa sequência. Olha, daqui a pouquinho resultado de promoção. Daqui a pouquinho resultado de promoção e eu estou trazendo uma hora de música direto. Calma. Minha amiga Marlene, um abraço pra você. Tô trabalhando muito, só naquele corre. Ô, celebridade, faz parte, né? Bom dia, bom trabalho pra você. Bom dia, Silvana, de Celina, Distrito de Alegre. Manda alô pra nós aqui na obra, meu esposo Carlos Curti. Ô, família linda, um abraço. Todos os nossos ouvintes de Alegre, ó. Um beijo pra vocês. Obrigada pelo radinho ligado. Bom trabalho aí. Tamo junto, tá? Tamo junto. Jorge, um abraço. Quem tá aí com você? Meu amigo Wilson Federal. Wilson! Um abraço, Wilson! Amigo de Jorge é meu amigo. Tamo junto. Tudo de bom. E ele? Cadê o Thiaguinho? Thiaguinho!
1: Bom dia, bom dia, bom dia, gente.
0: Bom dia. Dia.
1: Churrasquinho aqui. Sempre ligado na litoral, escutando esses musicão, com esse vozeirão que você tem. A galera aí, um abraço pra toda a galera que tá sempre ligada na litoral aí. Valeu, valeu, galera aí. Bahia, meus parceiros aí, Nego Fumaça. Vamos que vamos.
0: Bora, um abraço, Thiaguinho. Obrigado pelo carinho de sempre, tá? Sucesso para você também. E antes da gente faturar, voltamos a falar da Cipolate. 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
4: E na Litoral, Tomás, que legal, que notícia boa. Metadinha da manhã de terça-feira. 10 horas e 2 minutos, vamos dar continuidade à nossa festa a partir de agora com uma hora de música direto. Daqui a pouquinho, resultado de promoção. Estou trazendo mais uma promoção para você. Então, fica aí enquanto Danilo e Davi abrem sequência.
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0: perdeu, hein? Thalita Mel.
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0: Bruno e Barreto, Texana. E na Litoral Tomás, que legal, são 10h19. Amiga, você que tá em casa, abre essa casa, deixa o sol entrar, coloca as toalhas no varal. É, dá uma sacudida nesse lençol. A varanda tá cheia de areia, vamos varrer, gente, vamos mexer o doce. Meu amigo, guerreiro, já tá no trampo? Ei, trabalha mesmo, trabalha porque antes de casar, a mulher é lindona, entendeu? Então continue trabalhando pra investir, porque essa mulher é cara. Vai por mim, ô mulher cara, tá? Vamos continuar investindo nessa mulher maravilhosa. 10h20. Tô mentindo? Não tô mentindo. Ele casou com a mulher bonitona. Agora, ah, não, vai continuar investindo. Essa mulher é cara, rapaz. Fica aí. São 10h20, bora resultado de promoção. Quem faturou um kit Festa Sticks, The Best Açaí, 10 unidades, é do bairro Otomariz, final do telefone 4850. Mayra ou Mayra Fernandes. Mayra, Mayra.
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1: 10h33, você curtiu o Thiaguinho? Pensamentos intrusivos. Tem sempre um que corre mais atrás, né? A mulher é mais sentimental, né? Muitas vezes ela espera mais. Bom dia! Entendeu, né? A mulher se entrega mais, né? Ô, bicha boba, né? Ô, sentimentos, hein? Machuca, gente. Marvado. 10h33. Bom dia pra você. Bom dia pra você que tá no nosso WhatsApp. Obrigada. Fabiana, um beijo. Cheguei, né, Fabiana? Um abraço pra você, Álvaro. Kate. É Kate, Kathleen, William. Um abraço pra você, João Paulo, Paulo Sérgio. Queria pedir a vocês um parabéns pro meu filho Brian e sua mãe Leia. Tá trabalhando em São Joaquim. Bom dia pra nós. Ô, Leia. Dê um abraço nele bem apertado, dê um cheiro nele. Parabéns, Brian. Saúde, felicidades, muita proteção. Que Deus te abençoe, meninão. Bom completar mais um ano de vida, é uma dádiva, né? Um presente de Deus. Lívia, bom dia pra você. Janis, Mara, um abraço. Elida também. Elcimar, um abraço pra você. Fernanda Carvalho sempre participando, Giovana, Fernanda, um abraço. Obrigada a todos que estão interagindo com a gente, participando com a gente nessa manhã maravilhosa de terça-feira. Tá tudo bem com você? Tranquilo? Já tomou água hoje? Água mineral. Já tomou? É, tá tomando um cafezinho. Já tá almoçando? Nossa, 10h34, criatura, calma. Tá, tudo bem, você acordou, né? Cedinho, tomou um café cedinho, já deu fome, bateu a marmitinha, por que não? Eu, hein? Tão bom almoço pra você, bom dia.

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0: Diegues!
1: Bruno Diegues e Clique. Eu tô tentando. Todos os dias a gente levanta pra tentar mais um dia sobreviver. Com a graça de Deus. Então vamos que vamos. Trabalhando sem passar por cima de ninguém, trabalhando com honestidade, na raça, no suor, na força. E nós vamos que vamos. 10h51, já finalizando 60? Beleza. Participações, temos, né, Lu? Cadê Lu? Lu, bom dia.
2: Bom dia, GG. Manda alô aqui pra mim. Lúcia de Santa Lúcia, Presidente Kennedy. Manda alô pra todos que estão ligadinhos. Uhum. Pra minha irmã, pra meu cunhado, pra minha queridinha, Penélope. Uhum. Tá?
1: Tá bom.
2: Pra Fabiano, pra Henrique, pra Divan. Pra todos que estão me ouvindo, tá bom?
1: Tá joia.
2: Beijo, porque na litoral tô legal.
1: Beijo, minha linda. Beijo pra todo mundo. Obrigada pela participação. Neia, Neia falou ou não?
3: Gigi, que é Neia do Moitão.
1: Fala, minha linda.
3: Manda um alô pra minha esposa de pódio, pra todos aqui do Moitãozinho.
1: Isso.
3: Na litoral, tá mais que legal.
1: Coisa linda, um beijo. Obrigada pela participação também. Gigi, bom dia. Manda um beijo pra minha esposa Andressa e minha enteada Isabela. Ó, um beijo pra vocês, família. Obrigada por estarem sintonizados. São 10h52, já pode faturar, né? Vamos faturar, trazer os 45 minutos de volta. E daqui a pouquinho também resultado de promoção. 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
1: Que maravilha, hein? A partir de agora, de volta os 45 minutos de música nessa manhã maravilhosa de terça-feira. Eu sei que você tá animado, cheio de coragem, tá com dinheiro no bolso. Tá, e tá tudo bem, né? Então, bora curtir muita música a partir de agora. Você em casa, no seu trabalho, no som do carro. Já que agradeço, né, o carinho da sua audiência e a carona. A gente adora. 10h58, tem Mari Fernandes e Lauana Prado. Maluca! Bom dia!

0: amor. O mais corajoso pede perdão primeiro. Pedro e William, perdoa aí, amor. Tem muito tempo que você não pede perdão. Ô, menino orgulhoso, eu vou te falar. Perdoar, Sara, hein? Sara, cura. Liberar o perdão traz a cura, hein? Tô falando. 11h17, bom dia pra você. Você curtindo 45 minutos de música. Daqui a pouquinho, resultado de promoção. 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Né, Antonella?
1: Bom dia, Jacatana. Quero passar a parte no litoral.
0: Tá.

0: Gracinha, meu Deus do céu, beijo. Silvinha, você sumiu, Silvinha, tá tudo bem?
1: Bom dia, minha amiga Gegê
0: Bom
1: Gomes.
0: Dia.
1: Que saudade. Ai, desde que sexta que eu não falo
0: aí,
1: contigo,
0: tá
1: mas
0: vendo?
1: Tô ligadinha na litoral.
0: Ai, coisa
1: tô
0: linda.
1: Mais que legal, hein?
0: Isso.
1: Tá?
0: Tá bom.
1: Tô aqui só escutando, tá? Uhum. Beleza?
0: Beleza.
1: Um beijão grande pra você, pra todos esses ouvintes.
0: Tá bom, amiga. Obrigada, tá? Não some não, hein? Beijo no seu coração também. Tudo de bom. João Marcos. Ô, meu Deus, você esteve aqui. Era você que tava lá fora? Homem do céu. João Marcos esteve aqui na rede? Aí, ó. Fui na rádio agora. Super gente boa, GG e loirinha. Ai, meu Deus. Ô, gente, se apresenta pra mim pra eu conhecer vocês. Na próxima, tá bom, Marcos? Na próxima, tá? Deixa eu conhecer vocês. Satisfação pra mim, muito grande. Beijo no seu coração, beijo à família. Gustavo Fassarella, um abraço. Matheus Carvalho levando a gente de carona. A gente adora carona, Matheus. Tudo de bom pra você. Quem tá aqui?
2: Bom dia. Qual é o telefone da Rádio Litoral Fixo?
0: Matheus, telefone? É isso? Aqui a gente trabalha com WhatsApp, 28 999 18 3488, tá bom? Pode mandar a sua mensagem de voz, como você fez agora, pode mandar uma mensagem também. Belê, cadê Lu? Luzimar.
3: Bom dia, Gegê, tudo bem com você, meu amor?
0: Tudo, minha linda.
3: Aqui é Luzimar, do Autocalipto, passando para desejar um dia abençoado a todos.
0: Isso.
3: Beijo, meu amor, na litoral, eu tô legal. Gegê, tô com um dia corridíssimo.
0: Imagina.
3: Um dia não, uma semana, né?
0: É, né?
3: Beijos, mas passei para mandar um alô.
0: É sobre! Um beijo para você e obrigada. Sempre sintonizada, né? Não tem tempo de falar, mas bora mandar um áudio. Acabou.

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1: 11 horas e 31 minutos. Uma operação conjunta das polícias civil e militar apreendeu 2 quilos de maconha escondidos em uma carga com 40 quilos de polvo congelado em Fernando de Noronha. A droga escondida de forma incomum chegou à ilha por transporte aéreo e havia sido enviada de Natal no Rio Grande do Norte. Segundo o delegado, a apreensão aconteceu após a polícia receber informação sobre a chegada da mercadoria. Com o apoio de um cão farejador, os agentes localizaram 2 quilos da chamada flor de maconha, um tipo de produto de maior valor no tráfico misturado à carga de polvo. Até o momento, ninguém foi preso. De acordo com a Polícia Civil, o caso segue em investigação para identificar quem enviou e quem receberia a droga na ilha.
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1: Cristiano Ronaldo afirmou que sua carreira está bem pertinho de terminar, depois de 25 anos de muito sacrifício. Abre aspas, este é provavelmente o meu último ano no futebol. Quero deixar um legado espetacular. Fecha aspas, disse em uma entrevista. Atualmente, na Arábia Saudita, o atacante português de 41 anos afirma que já tem outros trabalhos para não sentir falta do futebol. Ele tem contrato com o clube até o fim da temporada de 2026-27 do futebol saudita, que segue o calendário europeu. Cristiano se prepara para retornar à temporada depois de defender Portugal na Copa do Mundo da América do Norte, além do time saudita e da seleção portuguesa. É hoje um dos jogadores mais bem pagos do esporte mundial e ainda tem um sonho de alcançar os 1.000 gols na carreira. Segundo dados extraoficiais, a conta hoje está em 976. Quero curtir o que conquistei. Viajar mais, jogar mais padel, que eu adoro. Ele pode dormir o dia inteiro. Danada.
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0: maroto. Cartão postal e a carta. Bom dia, bom dia. Bom dia a todos que participaram, hein? Todos que concorreram, porque agora, resultado da Evromation. Quem vai curtir um cineminha? Porque pode, porque gosta, porque quer e faturou.
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0: Final do telefone.
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0: 55-53, do bairro Rubem Braga, Luciana de Oliveira Alves. Luciana!
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0: Luciana de Oliveira, um beijo pra você, um ótimo cineminha. Obrigado pela participação. Obrigada a todos que participaram durante toda a nossa festa. Concorreu e vai continuar concorrendo, porque mais tarde tem mais promoções para você concorrer. Não existe não. Tá? Vamos faturar daqui a pouquinho. A gente finaliza a nossa participação nessa manhã linda de terça-feira.
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Gustavo Lindo, assunto que dói. É igual essa palavra, ó, indo pra casa. Assunto que dói. Vou ficando por aqui, já agradecendo a Papai do Céu por mais um dia, mais uma manhã linda que passamos juntinhos aqui, coladinhos na melhor. Continue sintonizado. Mais tarde tem meu amigo Emerson Aguiar, comandando a nave litoral e participações, lógico, né? Você no comando sempre. E amanhã, se Deus assim permitir, eu volto a partir das 7 da manhã. Amanhã é metadinha da semana. Uau, graças a Deus. E lá vamos nós, né? Beijo no seu coração. Uma linda tarde, bom trabalho, bom descanso. Fica com Deus. Um beijo, um cheiro. Valeu, tchau.

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4: Então, chama.
5: Chama, molecão.
4: Chama.
6: Boa tarde aí.
5: Boa tarde, Bruninho. Boa tarde, Natizinho.
4: Boa tarde, minhas delícias.
6: Vem, porque agora tem Bruninho e Nath no horário de almoço da Litoral, a número 1.
4: Então, bebê, já chama no contatinho aqui no 999-86-1050. Sua companhia sempre bem-vinda, hein?
6: Fala aí qual é a boa de hoje, porque é terça-feira, mas a semana tá começando.
4: Exatamente. Conta pra gente tudo aqui no WhatsApp, não esconda nada.
6: Vem, vem, porque é meio-dia e um, e o almoço tá uma delícia, não tá?
4: Não sei, não, almoço.

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0: ao Genflex Sutilmente.
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0: Meio-dia e 13, você tá no melhor horário de almoço do mundo, é o horário de almoço da Litoral e quero saber se você tá almoçando aí.
2: Então chama no zap aqui no 999-86-1050.
0: Neuza Silva de Cristóvão Colombo.
3: Oi. Boa tarde, Nachizinha. Boa tarde, Bruninho Molecote. Neuza Silva de Cristóvão Colombo. Estou aqui almoçando ao som da Litoral. Claro que eu estou curtindo a companhia desses locutores maravilhosos. Desejo pra vocês, meus amores, uma ótima tarde. Beijos. E na Litoral, eu tô legal.
2: Maravilhosa. Beijo pra você, Neuzinha.
0: Meu amigo Antônio de Alto Laje tá lá ouvindo.
4: Boa
2: tá almoçando?
4: Rei das marmitas. Olha o almoço aí. Como tá na hora do almoço, Antônio de Alto Laje, o gato branco, charmoso e cheiroso.
0: É uma mistureba. Aí.
4: Chuchu, frango, arroz e feijão, giló. E uma farinhazinha.
0: E tem um amendoim também.
4: Pra completar
0: também.
4: O prato. Bora que bora. Um abraço para Matheus Trevisani, para Everaldo no Ceará, Gato Preto, Graxed e Leomar de Linhares.
0: Tá,
4: um abraço para vocês também. Uma boa tarde a todos. Obrigado. Que Deus nos abençoe nessa
2: terça-feira. Amém. Antônio de Alto
4: Laje. Na Litoral, tô mais que legal.
0: É o gato branco.
2: Exatamente, que prato bonito, né, de almoço.
0: Muito bonito.
2: Olha o pé dele lá também.
0: Ele tirou, queria que a gente visse o pé dele, que ele tá em pé.
2: Tá vendo só?
0: E esse aqui, ó.
2: Que beleza.
0: Traíra.
5: Fala, molecote, Natizinha, tudo bem?
2: Tudo Leo bem?
5: Bertana, boa tarde.
0: Oi.
2: Boa tarde.
5: Agora eu não consigo mais ver vocês, né, vocês são celebridades.
2: Outra coisa.
5: Mas Traíra. Eu consigo falar através de vocês com meu ídolo. Matheus Trevisani, um grande abraço, meu irmão. Como é que tá a temperatura aí? Tá muito frio.
0: Vai lá
5: e meu amigo
0: ele.
5: Mergulhador, né? Que eu não vejo mais, tá desaparecido. Vulgo Frangolino. Um abraço, meu irmão. Boa semana pra todo mundo.
0: Eu acho que ele tinha que ir lá esquentar Matheus.
2: Eu também acho, já que tá preocupado aí com a questão do clima em Japira.
0: É.
2: Eu acho que mais do que justo ele ir lá ver essa questão.
0: É o El Ninho.
2: É resolver esse problema do Matheus.
0: É o Ninho isso aí. Mais uma, vamos ver.
2: Oi!
6: Bruninho, bom dia, Bruninho Molecote! Bom dia pra geral, ligadinha melhor aí, ó. Tamo nós aqui, ó, feliz da vida, catando 6h30, hein? É a tropa do Siqueira, é a tropa do Plínio. Manda um alô pra nós aí aqui, Cachoeira, aqui, ó. Ligadinha aí na galera do Uber aí, ó. É a tropa do Choque, é a tropa do Elétrico, Bruninho.
0: Tá deixando passar nada, hein?
6: 6h30 na tela, hein? Vai pegando.
2: Vai pegando.
0: Tudo que aparece lá em Cachoeira, ele tá pegando.
2: Eita.
0: Ele tá dando mole, não. Tá pegando mesmo. Meio dia 16.
2: Complicado, né?
0: De música.

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0: Simone Mag, direto e voz, fechando sequência.
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0: Daqui a pouquinho tem 45 minutos de música edição premiada valendo o quê?
3: Valendo o iPhone 17 pra você, bebê.
0: Isso aí, fica esperto. Daqui a pouquinho, que horas?
3: A partir da 1 da tarde tem uma sequência especial pra você.
0: Você não vai perder, né?
3: Não. Tem beijo pra mandar pra Edneia Luz de Vila Nova de Colares e a Luísa de São Caetano, Rio Novo do Sul.
0: Beijo pra vocês e também pra Railan Oliveira lá da Fonte Grande. Fala, Railan, molecote.
3: Tem beijo aqui também pra mandar pra Marcinha Brit Resistência, a Natália, minha xará Natália Alves, Cariacica Sede, beijo pro Jonathan Chimiro em Jardim Campo Grande. Mandou, na verdade, quem mandou a mensagem foi a Ana Júlia, que é a filha dele.
0: Júlia.
3: Mandando beijo pra mamãe Josi, pros irmãos Cris, Kaique e Ana Clara. E pro papai Jonathan Schmittel também.
0: Fala, Vanderlei!
3: Oi!
4: Boa tarde! Natizinha, boa tarde, molecote! Vamos que vamos, molecote, tô subindo a serra aqui. Uma abençoada tarde para todo da rodagem aí, para
0: boa
4: todo mundo do litoral. Natizinha, molecote... Tá querendo sair de férias de novo?
0: De novo?
3: Tá querendo.
4: Minha nossa senhora, esse homem
3: pra
4: trabalha
3: ver,
4: não,
3: né?
4: Natizinha.
0: Não trabalha pra quê, véi?
3: Pra você ver, né?
0: Eu quero férias mesmo.
3: Isso se chama migué.
0: Eu quero é migué mesmo.
3: Migué.
0: Isso é chamar não gosta de trabalhar.
3: Miguezinho.
0: Não, isso chama não gosta de trabalhar. Eu venho porque eu sou obrigado.
3: Tá.
0: Eliseu!
5: Boa tarde, Nath. Boa tarde, Bruninho. Eliseu de Colatinha, ligadinho na Litoral, que é sempre alto astral. Na Litoral, tô legal, valeu.
3: Valeu, Eliseu. Um beijo pra você, lindeza.
0: Valeu, Eliseu. Elisângela Gonçalves, de Jardim Camburi. Marcos Gargabel, de Jardim Camburi também, tá falando aqui.
3: Oséias, de Porto de Santana. Renato da Silva, em Residencial Rio Doce.
0: Hoje
3: Felipe
0: é dia do estagiário.
3: Do Itarana.
0: Hoje é dia do estagiário.
3: Oh, temos que presentear nossos estagiários aqui da Rede Gazeta.
0: Hoje quem falou aqui é o Marcos Gargamel. Hoje é dia do estagiário. Você já deu. Você já culpou o estagiário hoje por alguma coisa, molecote?
3: Tenho certeza que sim. É sempre culpa do estagiário.
0: É, mas hoje, de repente, se você não culpou ainda, tá na hora de culpar, porque hoje é dia deles.
3: Que presentão, hein?
0: Meio-dia e 41, WhatsApp segue liberado.
3: O 999-86-1050.
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2: Vocês precisam admitir alguma coisa.

0: Legal, Matheus e Cauã, admita a participação da Laona Prado.
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0: 1:17! Vem com a gente na Litoral! Participação no Zap vale o seu áudio no ar, né? Vale.
2: Exatamente! Manda aqui no Zap o 999-86-1050.
0: Igual o áudio da Lidiana Scarpate. Oi, Lidiana
2: Cadê?
0: Scarpate. Não, não é a Lidiana. É a...
2: Tainá?
0: Tainá, oi.
3: Oi, Matizinha. Oi, mamãe.
2: Oi.
3: Tainá Scarpate. Quando meu mamalelinha deixaram pipi.
0: É isso aí.
4: Na Litoral?
3: Eu tô dando.
0: É isso aí, pipi.
2: Exatamente.
0: Pipi na hora do intervalo comercial que eu vou fazer, não agora.
2: É o horário que a gente tem.
0: Beijo, Tainazinha.
2: Beijo, minha linda.
0: Oi.
5: Boa tarde, molecote. Boa tarde, gatizinha. Boa tarde, toda a família Litoral.
0: Oi.
5: Sou a Rebeca Tati, de Colatina.

0: terçou, manter seu filho de muita paz, bênção e saúde para todos nós. Aí, molecote,
1: o
0: na
1: quê?
0: Mexo nas minhas gavetas. Tá, beijo, beijo.
1: Beijo, beijo.
2: Fábio!
3: Boa tarde, Natizinha. Boa tarde, Bruninho, molecote.
2: Oi.
3: Eu tô por cá,
2: e
3: tô por cá em São Paulo.
1: Ai, tô
3: ouvindo
1: a
3: litoral e ouvindo vocês.
2: Valeu.
3: Daqui a pouco partiu o Espírito Santo, hein? E ouvindo a melhor para todos os cantos que eu vou.
1: Boa!
3: Eu quero ganhar ingresso pro Vital, hein?
1: Ai, que é Vital, Nath. Eu também.
3: Vamos
1: que eu
3: vamos.
1: Também quero. Manda
3: logo pro Maria Eduardo e Lucas. E na litoral, eu tô mais que legal.
2: Nath,
3: vamos
2: ele
3: que
2: quer
3: vamos.
2: O Vital?
1: Que ele faz pra ganhar o Vital, hein?
2: Trabalha muito.
1: Vai no site.
2: Compra o ingresso.
1: Aí ele vai ganhar o seu ingresso pro Vital.
2: Ai, meu Deus do céu, 1,19. Mas o ouvinte da Rádio Litoral pode ganhar R$500 em boletos pagos, Natizinha, com o Álvaro Nobre.
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2: Quinhentão! Boa sorte!
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0: em Fortaleza.
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0: Ah, litoral, eu tô legal. Thiaguinho com os pensamentos intrusivos dele aí, fechando.
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0: Litoral. E agora?
1: Agora você corre pro nosso site, o litoralfm.com.br, pra se cadastrar, né?
0: Isso aí, boa sorte, tá valendo um iPhone 17. E a gente já tá quase chegando ao finalzinho do nosso horário de almoço, mas não pode fechar o horário de almoço sem colocar o áudio dela, que tá desesperada porque ela tá aqui, porque não rodou o áudio dela ainda.
1: Quem?
0: Ela.
1: Quem?
3: Boa tarde, quem fala aqui é Duda, meu diretamente de Cachoeirinha. Boa tarde pro Toninho, vem pular pro Praxedes. Minha amiga Jerusa da Ferro Sul, Rui Pinto Bandeira. Boa tarde para todos os funcionários da farmácia Farmas, no Rui Pinto Bandeira, meu amigo Eto, né? Uhum. Boa tarde, Duda Mel, fui! E bota pro meu amor aí na Grande Vitória, que volta sexta-feira.
0: Tá bom.
1: Um beijo pra você, Duda Mel.
0: Se rodou a Duda Mel, tem que rodar esse aqui, ó.
4: Fala, Bruninho! Fala, Natizinha! Gilberto aqui na atividade.
0: Ah, Gilberto.
4: Pra marcar presença no melhor horário de almoço do mundo. Uhum. Na litoral com o Bruninho e Nath. Você tá doido, Bruninho?
1: Tá doido, molecão.
4: O dia hoje tá tão lindo, mas tão lindo, que hoje o dia chama Gilberuber. É nóis! Na litoral eu tô legal, fui!
0: Gilberuber! Mônica Corrêa tá ouvindo
1: disseram.
0: Também.
1: A gente morre e não vê de tudo.
0: Não ouve de tudo.
1: Você tá doido?
0: Rosilene de Nova Almeida tá ouvindo. Railan!
1: Cadê, Railan?
5: Eu quero o ingresso pro Vital também.
0: Railan tá querendo ingresso pro Vital.
5: No Curtim, Jardim e Camburi, quero curtir no Sambão do Povo.
0: Quer ingresso pro Vital, Nath? E agora?
1: Agora arruma ingresso pra ele aí, Bruninho. Tá te pedindo,
0: tá
1: aí.
0: Lá no site vendendo, vai lá.
1: Vai lá no... Qual que é o nome do site mesmo?
0: Procura.
1: É.
0: Cecília.
1: Bota no Google.
0: Ele que tem que procurar, no caso.
1: Rosilene Maria de Nova Almeida, Mônica Correia Reis também tá por aqui. Gleison Moreira de Vila Prudência, Cariacica.
0: Michele Nunes lá no Cidade Continental. João do Alto Boa Vista. Mandou foto do que aqui? João Correia mandando um beijo pra minha linda esposa Rosana e nosso filho Henrique, nosso campeão de natação.
1: Olha que lindeza, parabéns.
0: Boa, Natizinha. Você sabe nadar, Natizinha?
1: Sei.
0: Eu não sei não. É isso. Ô, João, isso aí, seu molecote aí agora nadador.
1: Mas eu não fico me gabando muito nadando também, não.
0: É, isso é importante.
1: Eu prefiro não. Fábio Araújo de Bela Aurora tá por aqui também.
0: Isso aí. 1h45 e intervalo.
1: Voltamos já.
0: Vai.
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0: chamou, Natanzinho?
1: Na Litoral eu tô legal. Natan e Léo Foguete, última noite fechando.
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3: Tô sempre ouvindo a Litoral.
1: Você gosta, Natizinha?
4: Gosto muito.
1: Olha lá, foi embora. Nadia, foi embora também o nosso horário de almoço.
4: Amanhã tem mais Bruninho e Nath pra todo Espírito Santo a partir do meio-dia.
1: Não vai perder, não. Na Grande Vitória a gente segue ainda até as 3.
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Chegando aqui para mais um Festa, né? Sou Emerson Aguiar e te faço companhia então até as 7 aqui na Litoral FM Sul 101,1. Para você que está no trabalho aí, continue trabalhando, produzindo, ouvindo a gente, bom trabalho. Está em casa fazendo nada também, continue ligado aqui, pode participar das promoções também. Enfim, onde quer que você esteja curtindo a Litoral pela internet, que a sua tarde seja maravilhosa e que você possa sim participar ativamente dessa festa bonita, começando aqui mais uma edição.

Donegal, Davi Quaresma, abrindo nossa primeira sequência no Festa Litoral, 2h11 agora, tardezinha de terça-feira, e hoje tem promoção aqui com a The Best Açaí. 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

0: Abraçando a Beth, tá ligadinha na litoral. Marcão Gargamel passando por aqui também. Alessandra Gomes, aquele abraço. Paulo Sérgio também do BNH. Minha amiga Maria Eduarda, do Damel, do aeroporto. Andressa, boa tarde, tudo bem? Nossa Senhora Aparecida, participando da promoção com a Debeste aqui. Mila Alves também, aquele abraço. Matheus Uber, Nossa Senhora Aparecida. Abraço, Matheus. Cristiane Viana também, do Otto Marins. Tá ligado aqui na gente. Abraço pra você que tá no trânsito aí. Obrigado pela carona de sempre. Indo e vindo, levando a litoral. Produtividade, né? Vamos juntos até às 7 aqui.
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0: Oportunidade para quem está procurando emprego no Espírito Santo. 14 empresas instaladas nas regiões Norte e Noroeste estão com vagas abertas para profissionais de diferentes níveis de escolaridade. As oportunidades estão em Aracruz, Colatina, Linhares, Pinheiros, São Mateus e Soretama. Entre as empresas que estão contratando, aparecem Cacau Show, Suzano, Marco Polo, Frisa, Imetame e Brinox. Há vagas para auxiliar de produção, eletricista industrial, operador de empilhadeira, soldador, técnico de refrigeração, motorista e outras funções também disponíveis. Bom, os interessados devem cadastrar o currículo diretamente nas páginas de carreiras de cada empresa.
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0: O homem foi conduzido à delegacia após ser abordado pela Guarda Municipal com dinheiro e drogas em Cachoeiro de Itapemirim. A ocorrência foi registrada na tarde desta segunda-feira no bairro Nossa Senhora Aparecida. Segundo a guarda, durante o patrulhamento preventivo, o suspeito teria tentado dispersar o objeto ao perceber a aproximação da viatura. Os agentes encontraram 3 porções de uma substância semelhante à maconha e apreenderam R$99 em dinheiro, além também de um celular e outros objetos. O homem foi encaminhado à 7ª Delegacia Regional e o caso segue sendo investigado pela Polícia Civil.
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2: 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Essa é a nossa música, compadre.

Existe uma teoria que se chama 90-10, onde uma pessoa tem 90% daquilo que você procura em alguém, só que você foca naqueles 10% que falta. Aí você sai pra rua, se aventura, e realmente você encontra aqueles 10%, mas não se deu conta que perdeu os 90%.

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0: Na litoral, Elton Weiss, que legal, Rafa Torres, casais trocados, 2h54 agora. Deixa eu falar com essa turma que tá pelo nosso WhatsApp, chegando por aqui, participando das promoções com a gente. Bom, fechamos aqui o WhatsApp sem querer. Sabe aquela fechada de aba que você dá no computador? Tá abrindo agora. 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Vanderlei também, dando aquele boa tarde pra gente. Fala, Vanderlei, e aí, tudo bem, meu irmão?
1: Boa tarde, boa tarde, boa tarde, Emerson Aguiar.
0: Tá bom.
1: Boa tarde pra todo mundo da litoral aí, uma boa tarde pra todo mundo da rodagem. Manda um alô lá pra Pombal, lá pra galera lá, Robson Operador, para Caçador. Também para João Paulo, motorista. E para o Eduardo, também operador, tá lá te ouvindo lá, Emerson Aguiar.
0: Ah, é? Abraço,
1: vamos
0: Eduardo.
1: Cima, vamos dar bora produzir.
0: Produzir, irmão.
1: Aqui na litoral, eu tô mais que legal.
0: Vanderlei, vendedor de picolé parado, não vende picolé, você sabe, né? Quem ganha dinheiro parado é só manequim. Então vamos mexer aí. Abraço, meu irmão, para toda essa turma aí. Tailane também tá por aqui, a Bia Moura, abraço pra você, Alto Eucalipto, meu amigo Lindomar também, show, abraço meu irmão, tudo certo? Boa Esperança, tá ligado aí, Andressa também tá por aqui, mas quem? Eliandra Gomes, o Teixeira Leite, o Daniel Januário participando também, meu amigo Mário Sérgio já chegou por aqui, Hélio Perim, grande Hélio, e aí Hélio?
2: Fala meu parceiro, Emerson.
0: E aí meu parceiro?
2: Pra galera do Posto da Uva do Buzado, pra vocês da rádio, pra mim. Lá no bairro do 140 aqui pra lá. E pra todo mundo que tá ouvindo a litoral. Qual a litoral? Tô muito mais legal.
0: Boa, Hélio.
2: Fala pra nós. Qual é a boa?
0: A boa que hoje é terça-feira. Deixa eu abraçar também o Alessandro aqui, a Tânia Mara, Alto Eucalipto tá ligadinha, a Giovana chegou por aqui, ó, aeroporto, é a Fernanda Silva, né? The Best Açaí Litoral, abraço pra você, tá bom? Boa sorte!

0: Natanzinho Lima aqui na Litoral. Primeiro lugar geral, ó. Vamos faturar na sequência, eu volto abrindo 45 minutos de busca sem intervalo. Segura aí.
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Abraçando a Lucimara Ferrarez, tá no Nova Brasília, participando da promoção do cineminha, né? Rodrigo também tá por aqui, Nova Brasília também, mas quem? Tainane de Souza, aquele abraço pra você. Minha amiga, a Luciana Gomes também, Magno da Silva chegou por aqui. Kathleen Alves, do São Francisco. Giovana também. Andressa Gomes, aquele abraço. Ricardão, Roselane também tá por aqui, mas quem? Bruno Henrique, do Alto Amarelo. Abraço também pro Eduardo. E um alô especial também pra Brandão Indústria, Hélia e Rogério, ouvindo a Litoral, é isso? Abraço pra vocês aí.

0: sucesso. Ó, daqui a pouco tem o Bora Pagodear, aquela sequência com muito pagodinho aqui na Litoral. 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Ligou o rádio da Litoral agora. Vai ficar com a gente até as 7 da noite. 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Deixa eu abraçar minha amiga Loilsa, Rio Novo do Sul. Ela tá precisamente, tá em... Tá onde? Em Santo Antônio, é isso? Ei, Loilsa, São Caetano, na verdade. Abraço, querida, boa tarde pra você. Leonardo Rezende tá por aqui também. Abraçando aqui, ó, a Lorena Madeira, do Abelardo Machado, Reginaldo. Ronivaldo chegou por aqui, Léo Moreira também, Fernanda Gomes. Abraço também pro Jefferson Buguim, é isso? Tá ligado? Da Litoral, do Abelardo também. Meu amigo Ney, do BNH, aquele abraço pra você. Letícia, Ceará, Alto Novo Parque, abraço pra vocês. Alô, Ladeira, aquele abraço.
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0: É a pegada do João Gomes aqui no litoral. Fechando muito bem a primeira edição, 45 minutos de música sem intervalo. Ó, vamos faturar rapidinho. Na sequência, tem o Bora Pagodear. Você sabe, aquela sequência com muito pagodinho pra você aqui no litoral. Aguenta aí, já já.
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1: Mais uma edição do nosso Bora Pagodear aqui da Litoral. Bom, vamos faturar então. Daqui a pouco a hora de música sem intervalo comercial.
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0: Litoral, eu tô legal, 4 e 9.
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0: Pode aumentar 60 minutos sem intervalo comercial aqui na Litoral. 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

0: Tiaguinho aqui na Litoral, pensamentos intrusivos, 4h27, ótima tarde pra você, boa terça-feira, continua a nossa sequência até as 5, tá? Uma hora de música sem intervalo, continua também promoção com a The Best Açaí, hoje valendo um kit Festa Sticks, The Best Açaí são 10 unidades pra você. 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Deixa eu mandar abraços. A Flávia chegou por aqui, ó. Tá no KM90. Abraço, Flávia. Mas quem? A Rosane também. Leonardo Rezende, abraço para você. Vamos lá pro São Francisco de Assis. Iago Vicente também tá por aqui. Quero participar da promoção do Cineminha. 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Só mandaram assim. Nome completo e bairro não mandaram. E aí, Fernando, tudo bem? Deixa eu abraçar a Cristiane também, tá por aqui. A Lúcia da Fazenda das Flores. Tá ligadinha, tudo bem? Abraço. Amanhã tem geladinha, Litrão, Flamengo. Ah, é? Amanhã tem Mengão, hein? E aí, Camila, tudo bem? Abraçando também aqui o Felipe Augusto do Bela Vista. Primeiro lugar geral.
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0: o Menos é Mais aqui na Litoral, primeiro lugar geral. Altair Jesus está no paraíso, ligado aqui, Débora Moreira também, aquele abraço para você, Rogério Torres. Abraçando também a Poliana Paulo, mas quem? Boa tarde, Litoral, Davi Cornélio também, Léo Moreira. Minha amiga também, a Vera, tá na Tijuca, tô sabendo que você tá recebendo a equipe da Rádio Litoral para aquele café especial aí. O negócio aí tá bom aí, Verinha. Vai ter música ao vivo com a Thalita Saluz. Parabéns, tá? Bom café para vocês aí, gente. Leonardo Gonçalves também tá por aqui, abraço para você. Liliane Gomes também, mas quem tá por aqui, ó? E a palavra-chave é Bebeche, Maria Eduarda também. Marcilene Gabrido Caixara, abraço, querida.
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0: O Procon de Cachoeiro de Itapemirim reforçou o alerta aos consumidores sobre os riscos de golpes e fraudes no ambiente digital. O assunto foi destaque no seminário Consumidor Conectado, realizado nesta segunda-feira no auditório da Faculdade de Direito em Cachoeiro. O encontro reuniu cerca de 250 pessoas e também abordou temas relacionados ao direito do consumidor, proteção de dados e cibersegurança. O PROCON orienta a população a redobrar os cuidados e também ao realizar compras, pagamentos ou fornecer informações pessoais pela internet. Então, muita atenção nesse momento aí, tá? O órgão atende de segunda a sexta-feira, das 8 da manhã às 16 horas, no bairro Guandu, em Cachoeiro de Itapemirim.
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0: Atenção, tutores de cães e gatos de Presidente Kennedy. A carreta Pet Vida vai realizar uma ação de castração nos dias 20 e 29 de agosto e 1º de setembro na Secretaria Municipal de Meio Ambiente. Ao todo, estão previstos 150 procedimentos gratuitos, sendo 100 para cães e 50 para gatos. No dia 1º de setembro, além das castrações, também haverá vacinação antirrábica e aplicação da vacina V8. A iniciativa é promovida pela Prefeitura de Presidente Kennedy e faz parte das ações de cuidado, controle populacional e também proteção dos animais no município de Presidente Kennedy.
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0: assim.
1: Mumuzinho aqui na Litoral, fechadão com o amor, quase encerrando nossa sequência, uma hora de música sem intervalo comercial. Deixa eu abraçar aqui o Marcão Gargamel, chegou por aqui, abraçando o Ney também, tá no BNH ligado. Benhão, e aí, tudo certo? Abraço pra vocês, Renatão, Renato, Regiane, tá na produtividade aí, curtindo a Litoral. Também a Kelly Alves, abraço, Regiane. Minha amiga, a Luciene Gomes também chegando por aqui. Matheus tá no corre aí. Meu amigo Álvares também, queridão, e aí, tudo certo? Na produtividade aí, né, curtindo a Litoral. Abraço pra você, obrigado pela carona de sempre, tá bom? Meu amigo Ademir também, nosso representante dos taxistas, todos meus amigos motoristas de aplicativo aí na batalha aí do dia a dia, no corre ouvindo a gente. Abraço, gente, obrigado pela carona de sempre, tá bom? Você que tá no trabalho também, aí trabalhando, produzindo, ouvindo a Litoral. Já quase, né, fechando mais um dia essa terça-feira, acompanhando a Litoral. Obrigado aí pelo carinho de sempre, pela companhia, tá bom? Seguimos aqui até às 7.

0: Henrique e Juliano aqui na Litoral, seja ex, fechando muito bem. Uma hora de música sem intervalo comercial, você ouviu aqui. Bom, vamos faturar, daqui a pouco mais uma sequência. Às 6 tem a segunda edição, 45 minutos sem intervalo comercial. 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

Rafa Júnior, Hugo e Guilherme aqui na Litoral. Um abraço a Mari Anne Costa Longa, participando da promoção com a The Best Jardim América, né, Mari? Abraço para você, Sebastião Inácio do Vila Rica também. Giovanni chegou por aqui, aquele abraço. João Vitor Alto União. Alô, Nando! Abraço a turma aí da ProArte aí, na produtividade. Guilherme também tá por aqui.

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0: Na Litoral eu tô legal, 5h32, ótima tarde para você, Felipe Rete aqui na programação. Olha, daqui a pouco o resultado de promoção com a The Best. 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Deixa eu abraçar o Patrick, que tá por aqui, tá na área, tá na estrada, na verdade, né? Uma excelente semana e abençoada para nós. Vamos para cima aí, irmão. Bom trabalho para você também, tá bom? Toda a turma da área da saúde. Tá saindo de Cachoeiro, é? Obrigado pela carona. Vá com tranquilidade aí, muita atenção, tá bom? Obrigado pela companhia. O amigo Xuxa também. Um alô aí pra galera do bloco de Granito Rapadura, o gigante. E o Xuxa tá por aí também, né? Abraço, meu irmão. Tamo junto, vai com Deus, tá? Obrigado pela carona de sempre. Ô, Lina, e aí, tudo certo, minha amiga? Jardim Itapemirim, dá um abraço na dona Penha também aí, tá bom? Deixa eu abraçar a Daniele Ribeiro, tá no Aqui da Ban, Silvana Duarte chegou por aqui também, Litoral com Açaí Melhor, que bom, combina, né? Abraço, boa sorte pra você. Giovanni Gomes também tá por aqui, a Débora Moreira, Giovanildo também, a Lucimara, aquele abraço pra você. Andressa, tudo bem? Tá ligadinha na Litoral? Bom, daqui a pouco o resultado de promoção com a The Best. 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E aí, Giovanildo, abraço, meu irmão. Tá ligado aí, participando da promoção com a The Best também, né? Tá bom, bem-vindo aqui, obrigado pela companhia. Bom, vamos faturar então? Tá na hora, né? Daqui a pouco mais uma sequência aqui na Litoral.
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Existe uma teoria que se chama 90-10, onde uma pessoa tem 90% daquilo que você procura em alguém, só que você foca naqueles 10% que falta. Aí você sai pra rua, se aventura, e realmente você encontra aqueles 10%, mas não se deu conta que perdeu os 90%.

0: Na litoral eu tô legal, turma do pagode. Bom, daqui a pouco tem 45 minutos de música sem intervalo comercial pra você. 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Felipe Augusto, parabéns, Felipe.
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1: Ótima noite pra você ligado aqui na Litoral. Bora então abrir a última sequência, a última hora também do programa. Já com 45 minutos de música sem intervalo comercial. 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
1: Ferrugem aqui na Litoral, 6h23, ótima noite pra você. Seguimos aqui com a nossa sequência, 45 minutos de música sem intervalo comercial. 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Deixa eu abraçar a Bruna Meira, tá no Independência, auto-independência, na verdade, participando com a gente, né, Bruna? A Juliana Machado chegou por aqui também. Mas quem? Vinícius Danzi também, de Vargem Alta, tá ligado aqui na Litoral, abraço a todos aí. E a Vi Machado, do Boa Vista. Deixa eu abraçar também a Maria Eduarda, Duda Mel, já tá por aqui. E aí, Duda?
2: Já vou! Boa noite, eu dou bom dia, eu dou boa tarde, eu dou boa noite, Duda Mel.
1: Ah.
2: A Litoral, estou legal, beijo.
1: Tá sempre ligado aí, abraço, tá? Guinho, e aí, meu irmão? Tá na produtividade aí, tudo certo? Abraço pra você. Fala, Guinho!
3: Emerson Show. Terção é onde, meu filho? É aqui no churrasquinho, em frente ao supermercado, sempre tem. Emerson, aquele alusão aqui pra galera do churrasquinho, o alusão pra velhinha do Pula Pula, pro Toninho Gatinho Preto, pro Naldinho Ubi, todos os ouvintes dessa rádio Litoral. Porque no Litoral, Emerson, o Guinho tá muito mais que legal, meu filho. Vem que tem aquele medalhão de banana da terra, recheado com carne seca e requeijão, bebê. Vamos pra cima porque terçou, meu filho.
1: Lina Maura, Jardim Itapemirim, abraço, Guinho, pra você. Vinícius também tá por aqui. Gustavão, Gustavo Passarella, tá curtindo aí a Litoral. Abraço pra você, tá bom? Tá caminhando, é? Manda um alô pra Aline, minha esposa. Estamos caminhando, ouvindo a Litoral. Que bom, né? Praticando, né, aquela atividade física aí. Acredito que seja o quê? Na Beira Rio? Obrigado aí pela companhia, tá bom? Boa caminhada pra vocês aí, Gustavo. Maicon Douglas também tá por aqui, a Tereza chegou, Jean de Rio Novo.

0: Bom
1: dia, família eleitoral. Aqui quem fala é a Vera do Pula Pula Paraíso. Manda beijo pra
0: mim. Não acredito, vou ouvir o áudio dela de novo. Peraí.
1: Rosa, bom dia, família eleitoral. Aqui quem fala é a Vera do Pula Pula Paraíso. Manda beijo pra mim, para os meus familiares.
0: Verinha.
1: Do Furacão, Marta, Marlene, Inês, Cristina da Agricultura, Duda, Mel, Plachete, Eliane Camelos, menina do Salão da Itaoca, Toninho Segurança, Nandinho, Gil de Itaoca, Sidney Mondarroso, Chimboca, Dimas, Bahia, João Paulo, Sérgio Vera Machado, enfim, para todos os motoristas de APP, saúde e educação, incluindo Pires, Thiago, Kleber, Gutenberg, Diego, Magan, a todos os profissionais da educação que estão sintonizados melhor. Beijo!
0: Beijo, Verinha, boa noite, tá? Ela deu bom dia no áudio. Jesus do céu!

0: Zé Neto e Cristiano aqui na Litoral, Fama de Louco. 6h34 agora na Litoral, daqui a pouco resultado de promoção. 4 ingressos pro cineminha, tá? 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Pra você participar aqui comigo da Litoral.
1: Ah, a velhinha bugou.
0: Pois é, Vanderlei. Tá bugadinha.
1: Dando bom dia, 18h26. Rapaz, ela mandou muito cedo, ó.
0: Muito cedo, mandou cedinho. Ela madrugou. Tá bugada ela. É, Maria, Maria. Danilo, e aí, tudo certo? Vinícius Cardoso. Deixa eu abraçar a Beth também, tá por aqui. Evaldo Filho, aquele abraço, tá, irmão? Tá do Otto Marins, né? Tá ligado aqui no Litoral. Vamos de informação, então. Ah, não, o Dan, antes da gente ir pra informação aqui, meu amigo Caetano tá por aqui também, ó. Ô, Caetano, e aí, rapaz? Fala, Caetano!
2: Boa noite, meu amigo Emerson, aqui é Caetano Cid Vulcão, papai. Pau tá quebrando de quina, hein? Não quer saber que pintou a zebra, não. Só que
0: aonde?
2: É a soma da tinta. Aproveitando, mandar quebração pro meus vizinhos aqui, ó. Dona Nica, Eloy, Érica, Rodrigo, Ricardo. Chama Ricardo! Eduardo Bicudo, Cida, Gabriel, Guilherme. Ana Aparecida, Flor do Campo, Deusa de Émano. Ela que para a transo...
0: Quem?
2: A famosinha da rede, ela, Cris.
0: Ah, é?
2: O menino só tá de tocaia. Cê tá doido. E na Litoral, eu tô legal.
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0: Atenção para o alerta da Defesa Civil em Barataízes. Um trecho de falésia foi interditado após a identificação de sinais de instabilidade do paredão. Segundo a Defesa Civil, uma grande fissura foi encontrada no local, além de sinais de desprendimento de blocos e outros materiais. Existe também risco de novos deslizamentos e quedas. Por segurança, moradores e visitantes não devem se aproximar da base da falésia, nem permanecer sobre áreas com rachaduras. Chuva, erosão, vento, maré e infiltração de água podem aumentar a instabilidade. A orientação é respeitar a sinalização e também manter a distância do trecho interditado.
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0: A Prefeitura de Alegre reforçou alerta à população sobre os riscos da febre maculosa, doença transmitida por carrapatos. A orientação é para que pessoas que apresentem sintomas e tenham frequentado áreas com carrapatos, pastagens ou locais com presença de capivaras nos últimos 14 dias, procurem atendimento médico rapidamente. Em casos suspeitos, a avaliação e o tratamento devem começar o quanto antes, sem esperar o resultado de exames laboratoriais. Segundo o município, o diagnóstico precoce é fundamental para reduzir o risco de complicações. E quem apresentar sintomas após possível exposição devem procurar uma unidade de saúde mais próxima o mais rápido possível.
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0: Sorriso Maroto Ferrugem, benza Deus aqui na Litoral. Perdas e danos, é o nosso Festa Litoral. Bom resultado de promoção, 6h45, tá na hora, né? 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Tá indo pra você, ó, do bairro Nova Brasília. 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Lucimara Ferrarez. Lucimara, parabéns.
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0: Da Litoral é o Tomás, que legal, e o Pericão aqui na Litoral, fechando muito bem, mais um Festa Litoral, bom 6h57 agora, vem chegando aí já já após o intervalo, a Rede Litoral, a gente se fala amanhã, se Deus quiser. Tchau, gente, ó, obrigado pela sua companhia, até amanhã.
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1: Na Litoral, eu tô legal. São 7:19. Você tá ouvindo 60 minutos direto, só de música, sem comerciais, mais aquela pausa pra gente interagir com você. Vamos ver aqui a participação da Daniela. Oi, Dani.
2: Ei, Rolly.
1: Oi.
2: Aqui é a Dani, mãe do Gustavo.
1: Gustavinho.
2: Ó, a gente tá no trânsito danado. O Alisson tá falando aqui que só tá tranquilo porque tá te escutando, hein?
1: Olha.
2: Escutar a Litoral é bom demais.
1: Aí sim, hein? Valeu, Wallace, abração pra você. Valeu, Gustavinho, meu herói. Beijo, Dani. Aí, Alex, chegou aqui o Gustavo. Acho que é o próprio Gustavinho, deixa eu ver aqui. Acho que é ele mesmo.
3: Dentro da caminhonete, embaixo do chapéu de palha.
1: Gustavinho? Não?
4: Sim, eu todo tatuado.
1: Vai, quem é?
5: Alguém muito feliz.
1: É, tá só aqui Gustavo. Gustavo casado. É o Gustavinho, Gustavo de Paú. Valeu, obrigado pela participação também, tá? Deixa eu ver aqui mais quem. Bom, é isso. Ah, tá. Ela mandou aqui foto dirigindo agarrada no trânsito.
5: Eita, nós.
1: Isso. Quer mandar mensagem também? Fica à vontade no WhatsApp.
5: 27 9 9 9 8 6 1 0 5 0. Que mala sem alça. É uma vez.
1: Eu?
5: Faça alegria da outra pessoa.
6: Boa noite, Holiday. Quem fala aqui é Duda, meu amigo Cachimirim. Boa noite, minha amiga Jerusa, da Serra Sul, do Rio de Bandeira. Boa noite pro Toninho, pro Apuro Prachete.
1: Sim.
6: Boa noite pro GR Barros, Rodrigo Zé Rita. Boa noite pro meu amigo Jefinho, Lira, Cauã, Enzo. Boa noite, meu Luiz Indomar, Gabriel. Boa noite.
1: Parece que tá meio calibrada.
5: Normal.
1: Ai, ai. Deixa eu ver aqui mais quem. Nem ouvi, hein, Luísa? Nem ouvi, hein?
7: Libê, meu lindo! Boa noite! Como é que vocês estão por aí? Luísa de Colina de Laranjeiras. Menino, hoje trabalhei demais, tá?
1: É mesmo?
7: Só que tá suave na nave, porque eu ouvi a Litoral o dia inteiro.

0: inteiro. Um beijo pro pessoal da Cadeira Cativa, pra Sol, pro Bruninho, pra você, pra todo mundo que tá ligadinho aí na Litoral. Um beijo!
1: Faltou o beijo do Alex Bona aqui, hein, Luísa?
2: Esse bloco eu tô totalmente humilhado, cara. Você tá doido, não tem um boa noite.
3: Jesus,
2: pra mim.
3: É o próprio menino que mandou a mãe cantando. Nem sabia. Mas vamos lá, de pião todo tatuado.
2: Seus fãs.
1: Nossos, ué.
2: Nossa, não, seus.
1: Não.
2: Nem sabe que eu existo.
1: Sabe
2: eu
1: sim.
2: Eu tô aqui igual um papagaio da Ana Maria. Pronto. Putz, era pra estar comendo salgado agora.
1: Como é que é?
2: Era pra estar comendo salgado. Esse bloco aí nem precisava estar aqui. Um beijo.

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0: na Litoral, eu tô legal. 7:34. Você tá ouvindo 60 minutos direto, só de música, sem comerciais. Agora há pouco tocou aquele sinalzinho da sorte, hein? Da Pisale Calçados, esse barulhinho aqui do Tindim. Quando você ouvir na programação da Litoral FM, ó, esse não tá valendo não, tá? Mas assim que eu rodar essa vinheta, chega fechar os olhos, Alex.
1: Eu tô me sentindo tio Patinhas, pulando naquela coisa cheia de moeda. Rapaz, pegando trocadinho pra pagar meus empréstimos,
0: moeda
1: minhas
0: de ouro,
1: cartão,
0: né?
1: De crédito, minhas dívidas de empresa, então,
0: ouviu,
1: impostos.
0: Ouviu o som da sorte? Você cadastra o dia e horário no nosso site, porque na próxima sexta-feira tem mais.
1: É isso. R$400. Não, eu tava pensando em abrir um Privas. Eu pensei que é alto. Preciso. Será? Você pagaria?
0: Qual?
1: Privacy.
0: Aquela rede social.
1: É. Você me ajuda? Você me ajudaria com R$50 por mês, uma assinatura? Se eu abrisse?
0: Eu posso até te ajudar, mas abrir a rede pra te ver?
1: Não precisa. Não precisa acompanhar.
0: Só
1: pagar
0: a assinatura, né?
1: Então tá. Então faça isso sem eu ter aberto. Me dá R$50.
0: O quê?
1: Já que ele vai me ajudar com isso.
0: É o Privacy. E tem um outro, é o OnlyFans, né?
1: É. Você sabe que agora tem um ramo de uma galera muito doida, né?
0: De quê?
1: Desse negócio do Privacy. Tem gente que entra lá e os caras pagam ali só pra você dar uma avaliada neles. Umas coisas meio surreal, cara.
0: Ai.
1: Eu vou perguntar aqui pro GPT, que é meu melhor amigo, ver uma forma de ganhar dinheiro fácil.
0: Olha as ideias, olha os assuntos.
2: Muito boa noite, Rolimeiro Anderson, boa noite, Alex Bono, com 2N, Gilberubi, na sua Jubernave, por aqui, ligadão, marcando presença no seu programa, hein, nessa noitezinha muito agradável.
0: Tá,
2: Alex e Rolimeiro, como vocês, através do microfone dessa rádio maravilhosa, têm o poder de conectar pessoas, né? Tanto locutores a ouvintes, ouvintes locutores e ouvintes a ouvintes. Hoje à tarde eu estava lá na Cidade Continental, eu lembrei de quem? Da Lidiane Scarpati. Cidade Continental, e ela fala bonitinho, né, Litoral? Eu tô legal, Lidiane Scarpati, Cidade Continental. Então, assim, achei interessante isso. E é bacana. Por isso que eu digo, na Litoral eu também tô legal.
0: Valeu. E liga mesmo.
1: É.
0: Conecta mesmo.
1: Tem ouvinte que é mais conhecido que o próprio apresentador aqui, o próprio locutor.
0: Dramático. A Luísa está se redimindo, Alex. Luísa Cristina.
3: Fala, meu padinho, padiciço. Um beijo daqueles mais bem instalado pra você, Alex.
1: Ai, que bom.
3: Fica com Deus aí também, tá bom? Beijos.
0: Dramático.
1: Eu sou, cara. Tem que ser. Beijo pra você também, lindão.
0: Luísa Cristina funcionou também com a Dani.
4: Alex, fica chateado com gente não.
1: Ai, que linda.
4: Porque a gente não te conhece ainda pessoalmente. Mas pode deixar que a gente vai marcar um dia pra ir aí no seu horário,
1: por favor.
4: E tem que atender.
1: Ah, com certeza.
4: É a Dani, o Gustavo e o Alisson de Paú.
1: Aqui é aprendiz de Rolimeiro o Anderson. A única coisa que eu não quero pegar dele é a calvície.
0: tá
1: a simpatia pega.
0: Tá perdoada?
1: Simpatia, elegância, a gente pega, a gente tenta.
0: Beijo.
1: E o abraço também não, porque ele me ensinou até hoje.
0: Beijo pra Cris, em Vila Graúna, Cariacica. Tá aqui passeando com o Thor.
1: Ai.
0: E ouvindo a gente. Abraço pro Márcio Gleick, flamenguista. Também na escuta, e a Simone.
5: Vou falar Alex Bono.
1: Fala, Cia.
5: A Alexa para, porque ela acha que eu tô falando com ela.
1: Tá
5: vendo?
1: Ah, eu sei como é que é.
5: Ela parou. Alex, você toca a Rádio Litoral.
1: Ai, sacanagem. Ai, meu Deus.
5: Alex Bono.
1: Ela para.
5: Ela
1: sério?
5: Para.
1: Ela para.
5: Ela tá achando que eu tô falando com ela.
1: Ela
5: tá
1: para.
5: À frente.
0: Aí, Simone Botelho, de Nova Rosa da Penha.
1: Isso acontece o tempo inteiro quando tem visita lá em casa. Quando tem uma visita ou outra, esquece. Você pode botar o George Michael pra curtir o evento. Esquece, a pessoa começa a falar Alex. Rapaz,
0: para
1: tudo, aí corta o clima. Ai. Acabou o vinho.
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0: na Litoral. Eu tô legal. 7 horas e 55 minutos, quase na hora de ir embora, mas a gente continua com Alex Bono, aqui na maior audiência do rádio no Espírito Santo, na Litoral FM. Antes de Alex Bono,
1: manda.
0: Acho que a Kid aqui é a participação, hein?
1: Epa!
2: Cadê? Boa noite, Oliver. Boa. E Alex Bono.
1: Boa.
2: Estamos ligadinhos aqui na Litoral. Estamos fazendo uma faxina no quarto.
1: Ah, que legal.
2: Mas mesmo assim, estamos ligadinhos na Litoral FM.
0: Valeu, muito obrigado pela participação. Veio no telefone de Josimara, de Rio Branco, em Cariacica. Valeu, e boa faxina pra vocês aí, hein?
1: É, faxina. Ontem eu fiz a minha também.
0: De novo?
1: Fiz. E hoje ainda tem coisa pra fazer.
0: Mas
1: eu fico até uma da manhã fazendo faxina. Uma loucura.
0: Fala de novo assim, porque você não fez aquela geralzona semana passada?
1: Teve a geralzona. Essa daí foi pra manter, entre aspas.
0: Ah, tá.
1: Pra não ficar tão aquela coisa.
0: Não, eu falei de novo porque você fez uma... Completou na semana passada.
1: Aí agora dá pra manter mais uns 5 dias.
0: Meu Deus do céu.
1: Seja o que Deus quiser.
3: Boa noite, Alex. Bono com dois anos. Boa noite, Roger Wanson, que é o Gabriel Santana, o embaixador do modo aplicativo. Passando só pra fazer uma pergunta aos meus amigos que estão me devendo.
0: Qual?
3: Tá a fim de ganhar R$500 em contas pagas pelo Álvaro Nobre e a Litoral? Você tá doido? Então fica ligado na programação da Litoral. 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Você tá doido? Só a Litoral e o Álvaro Nobre pra fazer isso pros ouvintes da Litoral. Da Litoral, eu tô legal.
1: Que boa ideia.
0: Tudo de caso pensado, hein? Tudo por interesse, hein? Pensei que tava mandando o áudio pra gente, mas tá pensando nele, né?
1: Que boa ideia. Pensando mesmo, se eu não posso ganhar, eu posso fazer isso com quem tá me devendo.
0: É mesmo, né?
1: É.
0: A gente é barrado.
1: É isso.
0: Mas alguém pode ganhar.
1: É isso. Alô, Júnior, tá ouvindo aí?
0: Tchau, Alex.
1: Participa aí.
0: Tchau. A gente se fala amanhã, tá? Se Deus quiser, quarta-feira, 3 da tarde, aqui na Rádio Litoral. Obrigado pelo seu tempo, parceiro, bom trabalho.
1: Valeu, meu amigo. Boa volta pra casa.
0: Valeu, tchau.

0: isso daqui a pouco.
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1: Chegando na terça-feira até as 11, tamo junto. Bora pra mais uma sequência.
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1: Tô aqui contigo, por aqui Alex Boni, a gente tá na número 1, essa é a Litoral FM. Pra começar tem Mitico, DJ Goldia com o Jason Derulo e Melody.

0: dança dos famosos, né, Léo Foguete? Vamos ver o cara dançando. Ai, ai, ai. Coragem!
1: Aquele abraço. Só se saber dançar e não passa vergonha. Mas se não souber, aí, nossa, deu a vergonha.
0: Vambora dançar? Vambora. Sabe aqui.

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0: Acredita nesse papo? Dá pra acreditar no papo?
2: Não,
0: ó, gostei. Gostei disso aqui, ó. Faz um DJzão aqui agora, ah, moleque. Vamos lá, 8h22 aqui na Litoral, tô aqui na área. Alex Bono contigo, manda teu recado.

0: ligado, que vai ao vivo pra todo Espírito Santo, a maior audiência. Isso é bom demais, isso é bom, bem legal, cara. É a reunião de amigos aqui. Manda aí, 27 99 96 10 50. Vem, fala aqui rapidinho, tem que falar. E é bom a gente lembrar, porque é promoção direto, uma atrás da outra. Vou fazer o sorteio de uma aqui, ó. Vou pegar uma das 20 fichas que tem aqui. Primeiro, ó, R$500 em contas pagas toda sexta-feira. Pra você que tá assim como eu, bem endividado. É, meu filho. Aqui são poucos. Tem dinheiro. Ai, ai. Vamos lá, ó. 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Fica chocado.
1: Eu tô passada, chocada.
0: É muito fácil ganhar dinheiro aqui. É muito fácil.
1: Jesus.
0: Fala sério. Fala, Liviano.
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0: Gostei, gostei. Palmas pro cara, profissional, nosso ouvinte divino aí. Vai, Gabi.
3: Boa noite, Alex Bono, com dois anos aqui, o Gabriel Santana, o embaixador do moto aplicativo, Alex Bono.
0: Manda. Deixa eu
3: falar, tô contigo hoje até as 11 da noite, não vou parar de ouvir a Litoral até você falar que tá indo embora.
0: Trabalhando muito tempo.
3: Então faz favor pra mim aí, vê quanto que tá o jogo do Fluminense, porque eu não quero desligar na Litoral, beleza? Me fala aí pra galera aí também, na Litoral, eu tô legal.
0: Pô, bom saber, eu vou falando então, ó, por enquanto, 65 minutos já aqui, então já tá no segundo tempo, tá 0-0. Era essa notícia que você queria? Tá 0-0. Tá, ficou triste aí? É, rapaz, 0-0. Ah, calma. Acabou, não. Fazendo gol, eu falo. Deixa comigo.
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0: o coração aqui na Litoral. Palpite. Coleção em palpite. Que mais ficou isso aqui? Tomando pagode. Aí é bom, hein? Pra curtir uma noitezinha dessa. Você tá brincando, na melhor programação da número 1. 8h41 tá chegando, você no comando.
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0: Você manda. Manda. A gente obedece.
1: Bora.
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2: E aí, já gravou o seu pedido?
3: Tá aí o WhatsApp, é o 27999861050. Fala aí, qual é o teu nome, pede a sua música, que a gente toca. Primeira edição do Você no Comando. Daqui a pouquinho tá vindo a segunda. 20 para as 11 horas, ou seja, mais chance então de você ser atendido e atendida. Vou começar hoje com você. Fala, Adri.
4: Boa noite, meu amigo Bono. Meu amor, manda um beijo pra mim, se puder. Já que eu tô no comando, tá com mim. Deixa queimar. Revelação.
3: Agora!
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1: Na Litoral é você no comando, direto pra você, Marcinha.
2: Olá, Bono, eu sou a Marcinha Brit, de Resistência Vitória. E já que eu estou no comando, eu quero ouvir a música Me Apaixonei Pela Pessoa Errada, com Exaltação.
1: Um pagodinho.
2: Ofereço para toda a equipe Litoral, Parede Nervos, Fernando Dunk, Zé Patrício e Vanusa Brioli. Na Litoral, eu estou legal. Beijos.
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0: É o Você no Comando com Exalta Samba. Já pegando esse pedido aqui, para que foi para você também. Foi Exalta Samba, Lilian.
1: Cadê? Boa noite, aqui é Lilian de Cachoeira de Itapemirim. Quero ouvir a música do Exalta Samba, Louca Paixão. Quero oferecer para meu marido Jefferson, o Padu da Mel e todos os ouvintes da rádio.
0: Bom, então fica aí o Exalta Samba para você. Vamos atender agora esse daqui. Alô?
2: Meu amigo Doni.
0: Oi.
2: Aqui é uma pessoa que está muito distante da litoral, mas que retornou.
0: Ah, isso é bom. Palmas.
2: Uma boa noite. Eu queria que você tocasse um pagode bem bonito para mim. Quem fala aqui é Pauletinha de Cobrilão, de Amanda. Beijo para todos vocês da Rádio Litoral. A rádio... que é legal.
0: Ai, que demais. Que bom que você tá de volta, viu, minha amiga? Segue com a gente, vai mandando um áudio. Você pediu um pagode legal? Eu tava até agora escolhendo. Achei uma aqui. Pelo menos a letra é linda. O jeito moleque.
3: É um prazer ter todos vocês aqui hoje.

0: demais, uma releitura boa demais, só pro meu Brasil, gente, moleque, demais. Tem outra edição vindo por aí, outra edição do Você no Comando daqui a pouquinho, 20 pras 11 horas da noite. Aí vai dar tempo de atender aqui você, Arthurzinho, pedir um Kevin, vou procurar essa música aqui, cara.
1: Boa noite, Alex, já que eu tô no comando, eu quero escutar a música Louca Louca, Kevinho.
0: Demais.
1: Louca Louca, beijos, Arthur Rio Branco.
0: Beijo, Arthurzinho, adoro a audiência sua, da mãezinha também, aí, Rio Branco, beijo pra vocês. Lúcia Braga também na área, Raquelzinha, mas tá sua música, é isso. Bem, prometi pro Gabes aí, capaz do céu, o Fluminense fez um aí, mas não é 1-0 não, tá 1-1, e vai terminar agora. Situação, hein, é isso, tá ali na prorrogação, mas sim, tá quase terminando, vai acabar por agora, 98 minutos já, pô. Então é isso, 1-1, aí, Independentes e Fluminense, tá bom, Arthur, Gabrielzinho? Bem, tô indo nessa, uma volta depois da Voz do Brasil, tá? Aqui no Dial tem a Voz do Brasil, mas na internet não tem. É só você pedir pra Alexa tocar a Rádio Litoral que você continua com muita música boa, tá bom? A música não para na internet. Pede pra Alexa ou vai no litoralfm.com.br ou baixa o aplicativo Litoral FM. É simples assim, fechou? E a gente vai se vendo também. Pode seguir lá no Alex Bono com 2 N's. É o meu Instagram. Tem uns conteúdos bem legais que eu acho que você vai curtir. Show de bola, dado o recado. Vamos então pro online, que a gente segue com música aqui na Litoral.

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0: Está no ar a Voz do Brasil. As notícias do governo federal que movimentaram o país no dia de hoje.
1: Olá, boa noite.
2: Boa noite para você que nos acompanha em todo o país.
1: Terça-feira, 18 de agosto de 2026.
2: Vamos aos destaques do dia.
1: Atualização da lei seca.
2: Nova regulamentação prevê o uso de equipamentos para identificar outras substâncias além do álcool.
1: Após acidente, em caso de morte, será obrigatória a realização de exame para detectar álcool ou drogas ilícitas.
2: Atendimento à mulher.
1: Busca de informações sobre direitos e proteção lideram chamadas ao Ligue 180. Graziela Mendonça.
3: A violência psicológica respondeu por 35% das mais de 98 mil denúncias recebidas pelo canal nesta primeira metade do ano.
2: Anvisa aprova duas novas canetas para tratamento de diabetes.
1: Os dispositivos possuem como princípio ativo a semaglutida, obtida por via sintética.
2: Em entrevista, a diretora da agência da Anvisa, Daniela Marreco, destaca a importância da aprovação desses medicamentos.
4: Consideramos, sim, bastante perigoso e, em termos de segurança, para o paciente utilizar produtos que não estão regularizados, pode, sim, trazer um risco à saúde das pessoas.
1: Hoje, na apresentação da Voz do Brasil, Luciana Vasconcelos e Luciano Seixas.
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1: O Conselho Nacional de Trânsito atualizou procedimentos de fiscalização da Lei Seca, que estabelece regras para coibir a condução de veículos sob influência de álcool.
2: As novas medidas entram em vigor após publicação no Diário Oficial da União.
1: E quem tem todos os detalhes das atualizações é a repórter Luana Karen, que conversa.